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0: Glória a Deus, graça e paz da parte do nosso Senhor e Salvador Jesus Cristo. Começando agora mais um programa Encontro com Cristo, como eu digo sempre, é um programa do Ministério Betel com a parceria da rádio Agreste FM, a sua rádio. Quero agradecer a você, meu irmão, minha irmã, que está sintonizado agora. Você que é católico, evangélico, protestante, da Umbanda, Quibanda, Candomblé, não importa a sua religião, o importante é que aqui estamos para falar de um Deus tão grande que criou os céus e a terra. Quero agradecer a todos que estão sintonizados conosco. Graça e paz, Flávio, boa noite.
1: Graça e paz, pastor, boa noite. Boa noite, ouvintes da Rádio Agreste FM.
0: Glória a Deus, graça e paz, Diogão.
2: Graça e paz, pastor, que Deus abençoe a todos, em nome de Jesus.
0: Graça e paz, Geise.
3: Graça e paz a todos os nossos ouvintes, boa noite a todos.
0: Graça e paz, Aline. Oxe, correu, glória, glória a Deus. Vamos orar neste momento. Senhor Deus, queremos te agradecer por este momento ao qual o Senhor nos proporciona de estarmos aqui reunidos para louvarmos e engrandecermos o teu nome. Pai, nesta oração apresentamos os nossos ouvintes que estão aí, apresentamos a nossa vida, os nossos familiares. Fique conosco, a nossa oração em nome de Jesus. Amém. É o programa Encontro com Cristo, programa do Ministério Betel com a parceria da Rádio Agreste FM. Estamos aqui mais um sábado para louvarmos e engrandecermos o nome de Jesus. Já temos alguém conosco aqui, sintonizado. Glória a Deus, Robério, sacristão original. Boa noite, meu querido. Graça e paz. Que você tenha uma noite abençoada também.

Tá conosco o Júnior Ligeirinho do Trevo. Quem troca de imagem ainda é ele, viu? Tá uma rosa bonita, Júnior. Glória a Deus. Deus abençoe a vocês. Daqui a pouco vamos ouvir o áudio do nosso irmão Júnior Ligeirinho, ali do Trevo. Lembrando, né? 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Que Deus possa estar abençoando a sua vida. Quero dizer que para nós é uma honra estarmos aqui para juntos louvarmos e engrandecermos o nome de Jesus. E a Ele, só a Ele, seja dado toda a honra, toda a glória, todo o louvor. E a mais ninguém, tá? Só merecedor de louvor, honra e glória, chama-se Jesus. Aquele que veio um dia, morreu na cruz do Calvário, deu a vida por mim e por você, para que nós estejamos aqui hoje, para louvarmos e engrandecermos o nome do Senhor. Estamos aqui, né? Começando agora o programa Encontro com Cristo e vamos de louvor. Eu escolho Deus.

0: Boa noite, irmão. Boa noite. Estou ligadinho, João. Esse maravilhoso programa, que é uma bênção de Deus, pegando a palavra de Deus. Coloca aí, Marcos Antônio, pegador de rosa. Vou oferecer para vocês, família, para todos, para a Gesta FM, a meu padrinho do meio, para minha irmã José Orne, Tatiane, Neide, Jadiel, Daniela e Maria, para meu irmão Leonardo, Jefferson, que está lá em Santo André, São Paulo, para o sacristão Roberto da Paróquia de Cruz, Marcelo de Cruz e família, Terezinha da Guaravita, as três irmãs da Coab, Graça Paulo, Tia Laíde, Jovem Dionísio da Agostina, para o prefeito Rubi Lima, para o vice-prefeito Dr. Manuel Salave, para todos meus amigos e amigas. Tenha uma boa noite, um bom prazer, um abençoado por Deus, e até sábado, se Deus quiser, Ele quer. Amém. Assina Júnior Ligeirinho do Trevo.
1: Deus, glória a Deus, olha aí o Júnior Ligeirinho lá do Trevo, aqui do Trevo de Panelas, né? Está ligadinho conosco, Deus abençoe a vida do Júnior Ligeirinho e toda a sua família. Que bênção, né? Que bênção estarmos aqui nesta noite. Também está conosco a Nath Natécia, de Panelas também, diz boa noite, graça e paz. Ouvindo você também, palavra do nosso Senhor Jesus Cristo, amém? Boa noite para todos, boa noite também, Nath. Também o Cícero, lá da Coab de São Joaquim do Monte. Tu viu uma imagem aqui, né? Que a água tá muito bonita aí, né, Cícero? Misericórdia. Cadê o povo da Compesa? Glória a Deus. Aqui a gente pode reclamar também. É bom porque é uma reclamação santa. Também tá conosco aqui, ó. Tá conosco, Flávio, também, ó. Olha ele.
2: Pastor, boa noite, que Deus abençoe todos os locutores daí da Rádio Agreste FM, que Deus abençoe a família do pastor e toda a sua família.
1: Eita, o Robério, sacristão original. Sabe o que é o sacristão, Aline? Sabe ou não? Sabe não? Sabe, Flávio, o que é o sacristão? Sabe não, Flávio?
3: Sei não, pastor.
1: E aí, Diogo, sabe o que é o sacristão?
4: Também sei não. Pronto,
1: o sacristão é Robério, que é o original. Glória a Deus, pronto. Sacristão é ele, não é isso, Robério? Deus abençoe a sua vida poderosamente. O Cícero, o Robério, a Nath, né? Glória a Deus. Júnior Ligeirinho está sintonizado conosco. Que Deus possa estar abençoando, né? Sacristão é aquela pessoa que toma conta da igreja, né? Que zela também a igreja, que toca o sino. Na minha época, lá na cidade de Catenda, era Ricardo e José Maria, né? Eles estavam lá, o sino era bem pesado, eles pulavam e bem, bem, bem, né? Eram os sacristãos da igreja Santana, lá de Catende, né? Deus abençoe a você, Robério, sacristão original. E ele é original, viu? É porque tem falsos, né? Então ele é o original. Deus abençoe sua vida. Ao sacristão Robério, ao Cícero, que estava em Tamandaré, agora voltou para a terrinha. Também a Nath, que está sintonizado. Também o Júnior Ligeirinho. Glória a Deus, que Deus abençoe a vida de vocês. Panela está ligado, Cupira está ligado, Lagoa dos Gatos também está ligado, Água Preta, Maraial, Jaqueira, Quipapá, São Benedito do Sul, Catende, Palmares. Esses dias eu estava lá em São José da Coroa Grande e estavam ligados também na Rádio Agreste FM. São mais de 72 cidades sintonizadas, né? São mais de 1,5 milhão, Flávio, de pessoas. Daqui a pouco você vai estar pregando para 1,5 milhão de pessoas, tá? Glória a Deus. Né? Então é assim, esse é o programa Encontro com Cristo. A gente não fala de religião, mas fala de Jesus, que está acima de toda ou qualquer religião. Porque as pessoas têm a besteira, né, Diogo, de dizer quem fundou a religião foi a igreja tal. Não, a igreja tal não fundou, foi nada. Jesus Cristo que fundou tudo, não é isso, Diogão? É
4: verdade, pastor. O povo tem uma ilusão muito grande na mente, onde o próprio Jesus, ele foi rejeitado pelo seu próprio povo. Para falar a verdade, Jesus, ele tinha um povo, então ele tinha uma religião, ele era judeu. Mas ao mesmo tempo, por ele ser rejeitado, ele foi para as pessoas que queriam ouvir o evangelho. Então, religião não leva ninguém a nada, mas a palavra de Deus, ela salva, ela cura, ela liberta, ela transforma.
1: É verdade, por isso que nós falamos de Jesus. Ele é a palavra. A Bíblia diz que no princípio era o verbo estava com Deus e o verbo era Deus. Está conosco também o José Amaro aqui da cidade de Cupira. De que bairro é você, José Amaro? Eu sei que você é palmeirense. Olha que símbolo bonito do Palmeiras. Esse é o time do Flávio, viu? Flávio torce pro Palmeiras, tá certo? Glória a Deus, né? Ele estava ontem, né, torcendo pro Palmeiras e o Palmeiras ganhou, não foi, Aline? Eita, glória! Fala aí de que bairro você é, José Amaro. Deus abençoe então para vocês, né? Para o Cícero, para a Nath, para o Robério, para o Júnior Ligeirinho, também para o José Amaro. Vai para vocês agora, esse próximo louvor, que fala-se sobre restituição.

com os ouvidos atentos à tua voz, meu irmão. Não cesse de falar, não cesse de pedir. Clame, grite se for preciso, dizendo: Senhor, restitui aquilo que foi roubado, Senhor.

0: Olha aí nosso irmão Davi Sasser cantando Restitui. Eu quero de volta o que é meu. Mas o que é meu, na realidade? Meu foi aquilo que Jesus já entregou, que é a vida eterna, tá? E isso ele me deu. E isso eu tenho certeza. Então nós precisamos agradecer a Deus. Também temos o apoio também da Aline Edja Pierre, né? Penteados e tranças, né? Tá, Glória, procura lá o Instagram dela, segue ela no Instagram. Teve também a Geise, né, Geise? Fala aí, Geise.
1: Isso mesmo. Geisianeluz.físio. Procura lá no Instagram.
0: Segue ela no Instagram, viu? Elas duas já têm quase 500 mil de pessoas seguindo ela. Vai lá também. Queria. Faça essa também. Faça essa caridade também, tá? Glória a Deus. Como meu Instagram só tem 5 pessoas, tá bom. Glória a Deus. Jesus é bom. Mas você também pode seguir o Instagram da igreja, né? Do Ministério Betel. Como é, Aline? Ministério Betel, não é isso? Betel Cupira. Você vai lá no Instagram agora. E você vai lá e nos segue também no Instagram. Os nossos cultos, né? Quase todos os domingos são cultos ao vivo, tá? Pelo nosso Facebook. Facebook não, pelo YouTube, né? Que é Ministério Apostólico de Cristo. Ministério Apostólico de Cristo Betel, não é isso? Você vai lá no Facebook não, YouTube, vai lá e nos procura, tá bom? Glória a Deus. Também temos, né? Estamos começando aí, você, papai, mamãe. Estamos começando a escolinha de voleibol sub-15, né? Queremos fazer um grande campeonato aqui na cidade. E se você tem uma filha, né, que quer ingressar no voleibol, nos procure, né? Escolinha de voleibol Legacy. Tá tão lindo o uniforme. Mandei fazer, viu, ali no uniforme. Tá tão lindo. Rapaz, show de bola, tá? Você também entra. Temos Instagram também, é Legacy. Escolinha Legacy, você entra lá também e entra em contato conosco, tá? O meu número é o teu. Liga pra gente também, tudo é comigo, misericórdia, glória a Deus. Então você que está em casa, que bom saber que Jesus é bom, né? Vai dar tempo, vai dar certo e vai ter pressa, e vai ter festa, e vai ter pressa. Eita, glória a Deus. É rápido, ligeiro e veloz. Veja, a gente chega lá rápido, ligeiro e veloz. A oração do justo pode muito ser feita. Cadê o povo de Altinho? Cadê? Eu tô com saudade do povo de Altinho, tá? O povo também de São Joaquim do Monte. Tem um sítiozinho de São Joaquim do Monte que falavam comigo direto. Glória a Deus. O pessoal aqui de Lagoa dos Gatos. Quero dizer, amanhã nós temos um culto, não é, Flávio? Um culto abençoado. Fala aí do culto, Flávio.
2: Amanhã temos o culto da família.
0: Glória a Deus. E você é o nosso convidado especial. E daqui a pouquinho, vamos ouvir a nossa irmã Geise. E você quer ouvir essa voz amanhã cantando? Então, vai amanhã no Ministério Betel ali, na rua Louro Paulo, número 250. Vamos louvar, Geise?
1: Vamos sim, agora.
0: Glória a Deus.
1: Glória a Deus.
0: Eu quero que você louve rápido, ligeiro e veloz, tá certo? Tá, glória a Deus. Vamos louvar.

0: Eita, aleluia. Glória a Deus, glória a Deus. Do outro lado cantou o hino da vitória. Olha que bênção. A nossa irmã Geise aí cantando. Você que está em casa, qual é a nota que você dá para Geise, meu irmão? Manda aí, glória a Deus. Glória. Daqui a uns dias nós vamos estar fazendo um concurso de calouros aqui na rádio, tá? Só músicas evangélicas para a glória de Deus, tá bom? Que bênção, né? Que bênção. A nossa irmã Geise aí cantou, adorou, louvou, exaltou o nome do Senhor. Obrigado, Geise.
1: Por nada, pastor, louvado seja Deus.
0: E amanhã estamos lá na igreja, não é assim?
1: Com certeza, a partir das 7 horas da noite, na rua Louro Paulo. Me lembra o número, Aline?
0: 250.
1: Número 250.
0: Vai estamos lá.
1: Estamos esperando por você lá, hein?
0: Rua Louro Paulo, número 250, meu irmão. É, você é o nosso convidado especial. Vamos estar ali louvando, adorando, exaltando, bendizendo o nome daquele que vive e reina para todo sempre. E a ele seja dado a honra, a ele seja dado a glória, a ele seja dado todo louvor. Então, amanhã à noite você está fazendo o quê? Ah, pastor, eu não estou fazendo nada. Então, fique em casa. Se você não está fazendo nada, fique em casa, tá? Mas se você quer ir adorar a Deus, procura, vai lá. Na rua Louro Paulo, número 250, o Ministério Betel está de portas abertas. Ah, pastor, eu não profiro nenhuma religião. Não tem problema, vai lá. Ah, pastor, eu sou de igreja, eu sou da religião de matrizes africanas. Tem problema nenhum. Eu sou espírita, não tem problema também, vai lá. Nós falamos de Jesus, a ele, eu digo sempre, a honra, a glória, o louvor e a exaltação. Porque quem convence o homem da morte, do pecado e do juízo é o Espírito Santo. É aquilo que está em nós hoje. Porque a Bíblia diz que nós somos o templo e a morada do Espírito Santo. Então, se nós somos isso... Sai da frente, Satanás, porque nós estamos chegando. Glória a Deus. Então é isso. Entre em contato conosco pelo WhatsApp da Rádio Agreste FM. Vocês ouviram, né? Um lindo louvor aí na voz da Geise, né? Glória a Deus. A minha nota pra ela. Eita, pra Geise é nota 1000, Geise. Eita, glória a Deus. Olha aí.
1: Que seja Deus.
0: Eita, nota 1000. Benção, né? A Nath. Muito obrigado, Nath. Deus abençoe sua vida. É, a Geise canta muito, né? O empresário dela sou eu, nem o marido dela. Sou eu que sou o pastor dela, tá certo? O marido dela só acompanha.
2: É verdade.
0: Mas o empresário sou eu, não é isso, Diogão?
2: É verdade.
0: Glória a Deus. E aí, Flávio, daqui a pouco tem uma palavra abençoada aí pra nós?
3: Temos sim, pastor.
0: Vai falar sobre o que hoje?
3: Pastor, eu venho trazer um assunto bem interessante, que poucos irmãos conhecem, que é sobre o pecado e a brecha, né?
0: O pecado e a brecha, rapaz, que... E muitas pessoas não acreditam em pecado não, Flávio. E aí?
3: É, deve-se atentar a esses pontos da vida cristã, que eles trazem muitos malefícios, né? E nos levam ao inferno.
0: E muitas pessoas também não acreditam em brechas. O que você diz assim, antes da sua palavra, o que é que você diz assim por brecha? O que é brecha pra você?
3: Brecha é... É como se fosse uma situação na sua vida que lhe leva ao pecado sem você perceber.
0: Eita, rapaz, tá testado. Então, eu vou permitir que você agora traga uma palavra de Deus para o nosso coração.
4: A presença dos homens.
3: Boa noite novamente, graça e paz a todos que estão nos ouvindo. Hoje eu trago esse assunto muito interessante, que poucos irmãos conhecem, né, sobre o pecado e a brecha, não sabem a diferença de um e outro e o cuidado que devemos ter na nossa vida cristã. Deus nos adverte em dois versículos, lá em Efésios e Provérbios, que eu vou ler no segmento, né, da palavra. Lá em Efésios 4, 27, diz assim: não deis lugar ao diabo. Ele já nos adverte, falando que não devemos tirar Deus da nossa convivência, né? Porque a partir do momento que damos legalidade ao diabo, ele faz o que bem entende com a nossa vida. Ele nos traz o pecado, que é algo mais pesado. Para aqueles que não sabem, o pecado abre brechas, porque escolhas erradas enfraquecem áreas da nossa vida espiritual, emocional e até em relacionamentos. Se você está com uma dessas áreas abalada, sem controle, quer dizer que tem um pecado lhe rodeando na sua vida, um pecado que deve ser tratado. Um exemplo desses pecados é a mentira, o orgulho, a inveja ou até mesmo a imoralidade. Isso nos afasta de Deus, tornando mais fácil cair em outros erros. Porque a partir que o pecado domina a nossa vida, ele cega o nosso entendimento. Como foi com Davi, que pecou, quis encobrir dos homens, sem ele saber que de Deus nada escondemos. E a partir do momento que o pecado cegou o seu entendimento, ele achou que estava encoberto, que não seria descoberto. Mas o profeta foi lá e revelou que de Deus não se esconde nada. Mas também, irmãos, devemos atentar às brechas. As brechas são feridas emocionais não tratadas, mágoas emocionais, ambientes que não devemos frequentar, ambientes tóxicos, tentações constantes, falta de vigilância, que é muito importante, até mesmo solidão, orgulho novamente, e alimentar certos pensamentos. Ou seja, as brechas são movimentos emocionais que nós temos, que nos levam ao pecado. Porque geralmente, quando a gente está triste, nervoso, nós pecamos com a ira, nós pecamos com pecados mundanos, e por isso devemos nos atentar. E lá em Provérbios 4, do 23 ao 27, Deus nos mostra como nos manter firme para não cair nessa tentação. Que diz assim: acima de tudo, devemos preservar, guardar o íntimo da razão, pois acima de tudo deve-se preservar... Acima de tudo, o que se deve preservar, guardar o íntimo da razão, pois é da disposição do coração que se depende toda a sua vida. Afasta para longe da tua boca as palavras perversas e não permita que teus lábios pronunciem qualquer mentira. Olha sempre para a frente e mantenha o teu olhar fixo no objetivo a ser alcançado. Reflete sobre suas escolhas e sobre o caminho por onde andas, e todos os teus planos serão bem-sucedidos. Não se desvie nem para a direita nem para a esquerda. Retira do teu pé da malignidade. Ou seja, ele nos adverte e nos aconselha a mantermos firmes no caminho do Senhor. Porque a partir do momento que nos desviamos, como diz lá em Efésios, nós damos legalidade, nós damos prioridade ao diabo. E a partir desse momento, Deus se afasta, né? Para que o processo seja concluído em nossa vida, porque não há justiça sem castigo. Então, irmão, devemos refletir e observar onde estão as brechas que nos levam ao pecado e o pecado que abre brechas para outros pecados. Então, irmãos, que essa palavra tenha tocado no seu coração. Mais uma vez, eu agradeço pela oportunidade. Que Deus abençoe a todos.
0: Rapaz, que pregador, viu? Glória a Deus, tá vendo, Aline? Aprenda com ele, viu? Aprenda que o pregador é nato aí. Se você quiser contratar o Flávio, fala comigo também, tá bom? Vamos de louvor.

0: Olha aí, o melhor de Deus ainda está por vir, né? O pastor Kleber Lucas cantando essa bela canção aí, o melhor de Deus. Eu já discordo muitas coisas nessa frase. Eu acredito que o melhor de Deus já veio, Jesus. Ele era o melhor de Deus para nós, tá? Então, se atenta a isso, Jesus é o melhor de Deus para mim e para você. Ok? 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Tá? E você é o nosso convidado especial a partir das 19 horas, tá? 7 horas da noite, na rua Louro Paulo, número 250. Aí você diz... Mas a igreja evangélica é tudo igual. Não, nós somos diferentes. Não somos melhores nem piores, apenas diferentes, né? Nós pregamos a palavra de Deus, nós louvamos a Deus, temos a liberdade de dançarmos, de exaltarmos o nome do Senhor e dizer que Ele é grande, grande, grande, grande, grande, grande, Ele é grande, tá? Vamos ouvir uma palavra de Deus agora com o nosso irmão Diogo.
1: Pai do Senhor, igreja, que Deus abençoe a todos. E eu vou trazer aqui uma pequena reflexão. Se encontra em Mateus, capítulo 6, versículo 22 e 23. Vai falar assim: a lâmpada do corpo são os olhos. Se os teus olhos forem bons, todo o teu corpo terá luz. Versículo 21. Versículo 23. Se, porém, os teus olhos forem maus, todo teu corpo estará em trevas. Portanto, se a luz que há em ti são trevas, quão grandes são as trevas. Amém, meus irmãos. Essa palavra é uma palavra de reflexão hoje, para que eu e você venhamos ver aonde estamos colocando os nossos olhos. O Senhor Jesus, Ele morreu naquela cruz do Calvário, para que eu e você venhamos colocar os olhos nele e no que ele fez por mim e por você, né? Que você venha ter um coração grato, que eu também venha ter um coração grato por tudo que ele fez diante daquele cenário, morrendo por mim e por você. E essa colocação, né? Quando ele fala que os nossos olhos estão em treva, é quando o coração de um ser humano se inclina para o egoísmo, né? Para o coração avarento, para essas coisas. E um coração generoso é quando nossos olhos estão em luz. É quando eu e você olha para o seu próximo e ajuda, e estende a mão, e abraça, e traz uma palavra de conforto, certo? Hoje a gente vive em um mundo que as pessoas julgam, mas deixa para julgar aquele que vem para julgar, que é o nosso Senhor Jesus Cristo. Nós estamos aqui para apresentar um evangelho que cura, que salva, que liberta. E eu quero falar para você, que me ouve nesse momento, que Jesus, Ele está pronto para te abraçar. Basta você inclinar o seu coração para Ele, que Ele perdoa os seus pecados, Ele perdoa as suas falhas. ele te dá novas vestes. Assim como fala na parábola do filho pródigo. Você vê que naquele momento o filho pródigo pede a herança ao pai. E o pai concede. E o filho ali vai gastar tudo o que tinha. Mas depois de gastar tudo o que tinha, o filho volta arrependido. E ali quando o filho volta, o pai o abraça. Entenda uma coisa, não foi o pai que foi atrás do filho. Foi o filho que reconheceu os seus pecados, os seus erros, e ele o abraçou. E eu quero falar para você, ouvinte, essa noite. Se você se arrepender, se você inclinar o seu coração para o Senhor neste momento, eu quero lhe dizer que Ele está pronto para te abraçar e para te inserir e escrever teu nome novamente no livro da vida. Não importa os caminhos que você trilhou, mas um coração arrependido, Ele abraça, Ele restaura, Ele faz todas as coisas. E o que me chama a atenção é que quando Jesus nasceu, quando Simeão pegou aquele menino, ele disse: eis aí, esse menino irá trazer contradições, irá revelar os pensamentos, os sentimentos de cada coração. Eu quero te dizer que ele te conhece. Eu quero te dizer que você não tem como fugir dessa presença. Você não tem como deixar se apagar esse amor. Lembre desse amor. Lembre de tudo que ele fez, tá? Porque lá em Romanos, capítulo 8, versículo 6, fala que a inclinação da carne é morte, mas a inclinação do Espírito é vida e é paz. Então que eu e você, nesta noite, venhamos se inclinar para a palavra de Deus. Não estamos aqui falando de religião, estamos aqui falando do Evangelho, certo? Um Evangelho que cura, que salva, que liberta. E se você quer ser mais cheio dessa presença, vá amanhã ao culto na Igreja Betel. Vá amanhã se encher dessa presença. Vá amanhã ficar mais firme na presença, porque nós estamos ali para adorar juntos, para amar uns aos outros, em irmãos, em unidade. Amém? Então que você possa ser cheio, que lá você não vai encontrar julgamentos, não. Lá você vai encontrar uma palavra que vai lhe abraçar, que vai mostrar onde você está errando. Mas eu vou lhe dizer, quem vai mostrar onde está errando não é o pregador, mas é o Espírito Santo que está no meio de nós e usa por sua misericórdia, com graça e amor. Amém? Então que Deus te abençoe e guarde essa palavra no seu coração.
2: Glória a Deus.

0: Olha aí, tem que passar no moinho, viu? Para ser aprovado por Deus, tem que passar no moinho. Tá meu amigo e meu irmão Toninho lá em Cana Brava, lá em Catende, Engenho Abençoado, onde pregamos a palavra de Deus. Deus fez muito milagres ali. Deus abençoe. Ele diz aqui, boa noite, meu pastor e amigão. Deus abençoe você e família sempre, todos os dias. Né? Sempre a todos que estão aí na rádio, que fazem esse maravilhoso programa. Tá mandando um abraço para todos, viu? Deus abençoe o Toninho lá em Cana Brava. O Paulo Sérgio também é um sacristão original aqui da cidade de Cupira. Boa noite e tenha um ótimo final de semana para o senhor e sua família. Para você também, Paulo Sérgio, que Deus abençoe a sua vida poderosamente. Toninho, aquele abraço, meu irmão. Meu irmão, né? Toninho, quantas vezes pregamos, nós estávamos pregando a palavra de Deus na porta do Toninho, né? Na casa lá, vizinho do Toninho, era frente à casa dele. Nós estávamos lá pregando, falando de Jesus. Tivemos o prazer também de trabalharmos juntos, né? Deus abençoe o Toninho, toda a sua casa. Saudade de vocês, né? Muitas pessoas se partiram, como nosso irmão Manu, Manezinho, a nossa irmã Marina. Mas a vida é essa, né? Deus abençoe a todos aí em Cana Brava, em Engenho Abençoado, né? Quando eu tiver um tempinho, eu vou aí. Diga aí ao dirigente da Igreja Pentecostal Assembleia de Deus. Eu estarei aí para juntos louvarmos e agradeça a ele, né? Agradeça a ele porque eu soube que ele falou de mim no culto da segunda-feira. Uma segunda-feira dessa aí, que Deus abençoe a vida do meu dirigente, né? Eu só não me lembro o nome dele, Toninho. Manda pra mim, é Claudiano, se eu não me engano, né? Glória a Deus. Deus abençoe ele, a sua casa, poderosamente. Quero dizer que foi uma honra servir vocês aí no Engenho Cana Brava. E quero continuar servindo, né? Também vou no Engenho Santa Luzia. Meu irmão Júnior, dono da churrascaria ali em Catende, já me convidou e eu vou lá, né? Ver o meu presbítero Tita, homem de Deus, ao qual nós aprendemos a amar, né? É a Igreja Pentecostal Assembleia de Deus. Deus abençoe a todos vocês aí na cidade de Catende. Vamos de louvor.
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0: Vamos adorar ao Senhor. Vamos adorar ao Senhor. Hoje é noite pra isso, tá?
1: Joga a mãozinha pra cima, gente! 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

0: Eita, glória a Deus, eu calcei sapato de fogo, não posso me controlar. Olha que corinho abençoado, Paulo André e Xote Santo. Deus abençoe a você que está em casa. Obrigado, Geise, obrigado, Diogo, obrigado, Flávio. Deus abençoe a todos vocês.
1: Amém.
2: Amém, pastor, que Deus abençoe.
3: Glória a Deus.
0: Glória a Deus. Próxima semana, se assim Deus nos permitir, estaremos aqui.
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0: bênção. É muito fogo, é muita bênção. É muito fogo, é muita bênção. Deus abençoe a todos vocês. É o nosso desejo em nome de Jesus. E até o próximo sábado, se Deus nos permitir.
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0: FM, viu? Por esse meio de mundo afora. E começamos hoje em cima de 5 horas em ponto. Foi bom. Exatamente. Já com muita gente no ar por aí me ouvindo, é ligadinho, né? Você que está indo para a feira, já vai com o rádio do seu veículo também ligadinho, está com o rádio do seu celular e nos bancos aí também, realmente nas tordas por aí afora, ligadinho. Receba um abraço, viu? Com muita gente ligado aí, já cedinho. Acordamos já com muita gente ligada. Recebi muita mensagem aqui, né, da Edileira do Cruzeiro, um abração daqui para ela, para seu Pedro, está no ar. Dona Zezé de Cassiano, lá de Quipapá, também já está no ar, não perde um minuto do programa. Exatamente, com muita gente ligada, viu? Graças a Deus. Jesus é muito bom, né? E vamos por aqui afora. Ela na cidade de Catenda, a gente já vai abraçando todos os amigos da cidade de Catenda que estão ligadinhos também, estão no ar uma hora dessa, cedinho, ouvindo o programa. Vamos botar também lá para Palmares. Palmares também, que é muita gente ligada aí na cidade de Palmares, a capital do açúcar. Um abraço para esse povo bom e amigo também que estão ligados, tá certo? E você já pode me ligar para cá que a gente já vai botar você no ar. Isso, deixa eu ir por aqui afora. 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Lá cedinho, pode ir para lá, com o meu amigo Val. Já está de braços abertos para lhe atender, tá certo? Um abraço mesmo de coração. Um abraço aí, Val. Então, vamos para o zap, né? Eu vou para o zap logo da Agreste para poder atender esse outro telefone. Alô?
1: Alô?
0: Alô, bom dia.
1: Bom dia, Valdemir.
0: Bom dia, estou falando com quem?
1: É com Mazé de Cruz.
0: Dona Mazé de Cruz. Dona Mazé, a entrada desse programa a gente já canta para o homem do poder, Jesus é poderoso. A senhora vai oferecer, vai?
1: Vou oferecer sim.
0: Então vamos lá.
1: É o dia bem, né? Eu ofereço para você.
0: Obrigado.
1: Para o Inezinho, Talha Marves, Jane de Paulo e Renato Neves e a família dele. Para minha irmã Leniton e Panelas. Júnior do Trevo e toda a família, o Edmilson, Roberinho Sacristão, minha menina Fernanda, para lidar com meus netos, enfim, para todos que estiver ouvindo, viu?
0: Que é muita gente ligada, né?
1: E o papai também aí, para Jucinado também.
2: Tá bom.
1: Viu? Tô aqui brincadinha, vou ficar escutando aqui até a hora de ir para a igreja.
0: Tá certo, valeu. Um abraço, viu? E fica ligadinho. Vamos para o outro telefone? E é por isso que nós gritamos aqui cedinho. É telefone chegando de todo canto, Lamar. É telefone que vem de todo lugar. E é verdade, né? Deixa eu ir para isso aqui para a gente ouvir de onde é. Alô?
3: Alô, Valdemir.
0: Alô, bom dia.
3: Bom dia,
0: Valdemir. Eu tô falando com quem?
3: Com Lila.
0: Lila do Cruzeiro de Altinho. Ô Lila, olha, quem canta no programa, a abertura desse programa, sempre quem canta sou eu. Já canto logo para o homem do poder. Jesus poderoso. E você vai oferecer para quem?
3: Vou sim, Rodrigo. Vou oferecer especialmente para você, para o doutor.
2: Obrigado.
3: Para Nezinho, para Jane, nossa musa, né, que voltou. Vai também pra Renato, é de Janeiro, o Ilhamar e toda a família dele. Um abração pra eles. Aí vai pra turma aqui de Altinho, Marlene, Aparecida de Tigre, Carminha, Zomim, seu Manuel Caetano. Vai também pra Albertão. Aí vai pra turma daqui do Cruzeiro, Lula, Zefinha, Lude, Zezinho, Madalena, Nailson, Padre Carlos, Naninho, tá todo mundo ligadinho. E para todos os meus cunhados e cunhadas, para todos os meus irmãos, para minha mãezinha que tá em Tabira, um abração para ela e para meu irmão Edinaldo. E vai também para seu Cício Goi, um abração para ele. Luquinha do Peru, vai também para Seguinho de Garanhuns, Terezinha da Guaravita, Zeza, Júnior, Edmilson, vai pra Pio, em Caruaru, um abração pra ele e toda a sua família. Vai pra Jeová Dionísio, Marconi, vai também para

0: mando alto do meu, um abração pra todos, que estão todo mundo ligadinho, um abração quem estiver me ouvindo. E vai pra uma senhorinha altinho que ela me encontrou ontem na feira e disse: ó, tô te escutando amanhã, vi, se manda um abraço pra Valdemir. Eu não sei como é o nome dela. Mas um abração pra ela, ela tá.
1: Vai um abraço pra ela mesmo daqui também, viu?
0: Verdade, Valdemir. Muita gente me encontra e eu nem sei quem é e fala, viu? Um abração pra todos que tá curtindo esse programa maravilhoso. E vai também pra Laelson Altinho, um abração pra ele. Pra turma de Cabeça de Negro, pra Grota, pra turma do Bola, os filhos de Zé de Barro, um abração pra eles, estão tudo curtindo. E pra quem eu esqueci, vá o meu abraço e um bom domingo. E que Deus dê uma boa semana pra todos.
1: Bom, primeiro, um abraço, viu?
0: Outro, Valdemir.
1: É, muita gente ligada. Eu vou pra outro telefone pra gente ver onde é. Alô? Alô?
2: Alô?
1: Alô, bom dia.
2: Bom dia.
1: Eu tô falando com quem?
2: Luzia.
1: Ô, Luzia, tá me ligando da onde, Luzia?
2: São Joaquim do Monte.
1: São Joaquim do Monte.
3: Boa.
1: Luzia.
3: A Terra Santa.
1: É, Terra Santa. Luzia, quem vem cantar a abertura desse programa, quem canta sou eu, Jesus Poderoso. Você conhece essa música, Jesus Poderoso?
2: Eu já vi, já conheço.
1: Ah, conheço, sim. É bom aprender pra cantar ela por aí, porque é muito importante cantar logo pra Jesus, não é?
2: É verdade.
1: E você vai oferecer pra quem, Jesus Poderoso?
2: Eu quero oferecer pra você, pra seu irmão.
3: Obrigado.
2: Pra doutor.
3: Obrigado.
2: Pra meus amigos, Vila Santana, meus amigos, minhas amigas, Vila Bandoneirinha. E pra Mara da Bateria, que mora em Vila Santana. E pra o prefeito Duguinha. E pra doutor Abrante. E pra todo que estão me ouvindo.
1: É, muita gente, né?
2: É, verdade.
1: É verdade. Vamos botar pra cantar, não? Eu vim pra cantar logo, canta logo pra Homem do Poder, bota pra tocar pra gente ouvir, composição dos Três de Cupira, e quem canta sou eu, Valdemir dos Três de Cupira, bota pra tocar pra gente ouvir, Agreste, Agreste.

0: Estamos aqui em cima de 5h10, viu? É no relógio da sua Graça FM, é no seu programa, porra brega, para fora, cheio de audiência, graças a Deus. Vou para esse telefone aqui para a gente ver de onde é. Alô?
1: Alô?
0: Alô, bom dia.
1: Bom dia.
0: Tô falando com quem?
1: Paulo do Carrilho.
0: Paulo do Carrilho de Bonito. Ô Paulo, olha, veja só, quem vem cantar agora é Trio Parada Dura, você vai aparecer?
1: Vou sim.
0: Vamos lá.
1: Especial pra vocês, que faz esse programa todo domingo, né? Eles têm audiências nas regiões. Pra todos meus amigos e minhas amigas de Bonito, Alto Bonito, Matadeira, Jequitanda, Agrestinha, São Joaquim, Cupira, todas essas regiões estão sintonizadíssimos neste programa, neste horário. Dizer que é muito bom esse programinha do domingo, viu? Não perco um. Eu estou em Bonito, mas estou ligadinho.
0: É verdade, né, pai? É muita gente, graças a Deus, ligado, né?
1: Muita gente, muita, muita.
0: Tá certo, pai. Valeu, obrigado, viu? Pelo seu telefone. Obrigado. Um abraço, viu?
1: Obrigado a vocês pela atenção.
0: Isso. Então é muita gente ligada, a gente sempre feliz. Isso. Deixa aí pra esse outro aqui. Vamos pra o zap. Alô?
2: É telefone chegou de todo o Contilamar. É telefone que vem de todo lugar. A Guest FM hoje está de parabéns. Mais de 70 cidades ligadas com ela tem. Pela internet ela bate o mundo inteiro. São Paulo, Rio de Janeiro, Pernambuco, Ceará. Alô, bom dia.
0: Mas eu tô falando com quem?
2: Você tá falando com o Júnior Ligeirinho, da cidade de Panela.
0: Panela, quem vem cantar agora é Trio Parada Dura. O telefone mudo. Vai oferecer pra quem?
2: Essa é boa. Vou oferecer pra você, Valdemir, pra Nezinho, pra Doutor. Pra Doutor no Sinal, pra Iturira, o William Amaral, viu, William Júnior, Edgar Fêmea, Jane de Paula, Renato Neves, José Leal, pra meu pai Nenê do Milho, para minha irmã Joséane, Tatiane, Neide, Jadielma, Daniela e Maria, para meu irmão Leonardo Jefferson, pra Terezinha da Guaravita, as três irmãs da Coab, Graça Paula, Tia Laide, Rosita Mondoá, Cisgó, irmão da oficina, Aldemir de Belém de Maria, Jová de Unice de Agostina, Luquinha do Peru, Gilberto de Toritama, para Sidoca de Caruaru, Marley Dalto Bonito, o Seguinho de Vialejo de Garaúns, para Bonito da Sesta de Mota da Família, Zé da Pedra do Sítio Cachoeiro, para Cisina do Pau-Ferro, para Sertão, para Alon, para Luciene, para Zeza, para Vandete, para Dona Silene, na Terra da Prefeitura, para Essim, para Noco, para Marciano, para Zezé, para Negro da Bamba, para Dona Bíblia de Cutia, para Josineide, para o Sacristão Roberto da Paróquia de Cruz, Mazé de Cruz e Família, para Piriri, Pororó, me quiei no Congaço e no Congaço morrerei. Olha do cara, meu!
0: Vamos para outro telefone? Alô?
3: Alô, bom dia, meu amigo Valdemir.
0: Bom dia, eu tô falando com quem?
3: Falando com
0: o
3: meu amigo Mário da
0: Boa, de Camusim, São Félix. Olha, veja só, Mário, quem vem cantar no programa agora vai ser Trio Parada Dura. E você vai oferecer pra quem? Telefone mudo.
3: Vou oferecer sim pra os filhos de Cupira, pra vocês para o programa.
0: Obrigado.
3: O que tá aqui no controle é o Tekken hoje.
0: Quem tá hoje é Lucinaldo, viu?
3: No final, dá aquele abraço pra você e família, meu irmão. Vou mandar pra meu amigo Jeová, meu amigo, bom dia, Jeová. Mandar pra Zé de Tonela, pra Lubina, aqui em Camusim, que tá na escuta. Juscelio, lá no Mutirão, aqui no Camusim. O Zé do Jipe, que tá me escutando, que tudo bem, manda abraço pra você, viu, Valdemir?
0: Tá certo, um abraço daqui pra ele.
3: E para todos que estão escutando, eu mando aquele abraço para quem eu não falei. Fique abraçado de seu amigo Mário de Camusim, São Félix. Um bom dia, Valdemir.
0: Bom dia, Mário. O Mário tá alegre hoje, viu?
4: Ah, bom.
0: Você tá alegre. Um abraço. É. Verdade. É. Vamos para outro telefone? Ah. É telefone, é chegando de todo canto da mar. É telefone que vem de todo lugar. Passa para cá para gente confirmar, Naldo. Alô?
5: Alô?
0: Alô, bom dia.
5: Bom dia.
0: Eu tô falando com quem?
5: Com Quitéria de Cachoeirinha.
0: Quitéria de Cachoeirinha. Ô, Quitéria, quem vem cantar agora vai ser Trio Parada Dura. E você vai aparecer para quem? O telefone mudo dele.
5: Eu vou oferecer para meu marido, tá completando um ano hoje.
0: Parabéns.
5: E Para meu filho de Caruaru, que completou ontem.
0: Parabéns
5: e
0: também.
5: Para minhas amigas daqui de, da Tranquedo. E para o povo do Iraque de Cruz. E para vocês da rádio.
0: Tá oferecido. Um abraço, viu?
5: Ah, quer servir.
0: É muita gente ligada por esse meio de mundo afora, né? Pode dar valeu. Um abraço a todos os amigos de Cachoeirinha, né? Lá pra o Bola do Queijo, que tá com o rádio ligado e dançando. Diz que nasceu num cangaço, num cangaço também ele vai morrer. Diz que não quer nem saber disso aí.
4: É bom.
0: Eu digo, mestre Lampião, pra você viver, ele não falava. É o Bola do Queijo. Um abraço aí, Bola do Queijo. Toda a galera de Cachoeirinha, né, pai?
4: É,
0: a terra do queijo e do couro e do aço. É lá que faz a melhor cela. Né? Vai pra lá, não é brincadeira. Eu passei em Cachoeirinha uma vez, não é brincadeira, pá. Achei um movimento tão grande, aquele cheiro de queijo.
4: Boa.
0: E não era lá de frente a fazenda do Bola do Queijo.
4: Bola
0: é fogo, rapaz.
4: Bola é um guerreiro.
0: Eu não
4: forte.
0: Sabia, faz tempo isso. Vamos botar pra cantar? Olha. Telefone mudo, quem chega pra cantar agora é Trio Parada Doura. Bota pra tocar que vai lembrar muito passado.

0: estamos aqui em cima de 5h20, viu? É, com muita gente ligada nesse meio do mundo. Meu amigo Joel, dói meu abraço daqui pra ele e pra Otazan, né? Um abraço daqui pra ele. Esse é sobrinho de Zezé Batista.
1: Zezé Batista, Joel de Citazan.
0: Sobrinho também de Lula Batista.
1: Poxa.
0: O Lula tá com o rádio ligado nesse meio de mundo com o caminhão. Não, para não. Um caminhão carregado de boi e o rádio ligado.
1: E o Edinaldo também, Batista. Edinaldo.
0: Não, diz que até o gado que vai dentro vai se remexendo no caminhão de Lula, viu?
1: É Lula.
0: O Lula é fogo.
1: Um abraço, Lula.
0: Isso, vamos pra outro telefone?
1: Vai.
0: Não podemos perder telefone, né, pai?
1: É.
0: Alô.
2: Alô.
0: Alô, bom dia.
2: Alô.
0: Alô.
2: Bom dia.
0: Mas eu tô falando com quem?
2: Com Alcides.
0: Ô, Alcides, tá me ligando da onde, filho?
2: De Bonito, Pernambuco.
0: Eita, Alcides. Você foi me lembrar de um comissário que tinha, que era um comissário brabo danado faz tempo. Nesse tempo, o comissário andava com espingarda nas costas. E tinha um tal de Alcides que era realmente comissário.
2: Alcides, e era?
0: Você mora em Bonito mesmo, é?
2: Moro em Alto Bonito.
0: Bom,
2: agora
0: em Alto Bonito.
2: É Bonito,
0: né? É. E gosta do programa também, é?
2: Com certeza, rapaz. É audiência total aqui.
0: Né? É, total. Eu tô sabendo que Bonito tá todo mundo ligado. E é verdade, né? Pessoas cada vez mais diferentes me ligando pra cá.
1: É, tudo que é bonito é lindo.
2: Bonito mesmo.
1: E tudo que é lindo é bonito.
0: É verdade, sem dúvida. Ó, Cid, veja só, quem vem cantar agora vai ser Almir Rogério, o homem do Fuscão Preto. E você vai oferecer pra quem esse Fuscão Preto?
2: Oferecer pra todos os ouvintes dessa rádio maravilhosa que é a Agreste FM, pra o nosso amigo André de Aurino, Edinaldo de Bonito, pra João de Bonito, para Pedinho de Bonito e a todos que estão ouvindo esse programa maravilhoso. E todo domingo é audiência total na nossa região, aqui de Bonito, em todo lugar.
0: Eita, falou bonito, João. Falou com coragem, que pensa te deu. Um abraço, viu, João?
2: Outro, pra todos vocês aí.
1: Liga certo.
0: Tá certo, valeu. Então é muita gente ligada por esse meio de mundo da fora, né, pai? Falar em Alto Bonito, a gente vai abraçar a Dona Conceição, lá em Bonito, em Alto Bonito. Um abraço aqui pra ela, que diz que não perde o programa também. Dona Conceição, um abraço, Dona Conceição.
1: 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Dona Maria, seu Manuel do Pastel, um abraço aí para vocês, Dourinha e a Edna também, um abraço aí em Belém de Maria.
0: Isso. Certo, valeu, exatamente.
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0: Vamos para o zap da Agreste? Alô?
3: Opa, tudo bom?
0: Tudo bom, estou falando com quem?
3: Seguindo o
0: Vialejo
3: aqui de
0: Garanhuns. Olha, quem vem cantar no programa agora vai ser a Mil Rogério, o homem do Fuscão Preto. E você vai oferecer pra quem o Fuscão Preto?
3: Contando de que essa música é uma figura muito importante que tá ouvindo seu programa. É meu amigo José Leal, um abração pra ele. Grande figura importante.
0: José Leal.
1: Gente boa, da melhor qualidade. Bom programa o dele também.
3: José, o programa dele é uma grande audiência. Toda noite aqui em Garanhuns.
1: É
3: o seu programa e o dele. Aqui é todo mundo ligado, ninguém perde não.
1: Hein? Exato.
0: Tá vendo, rapaz?
3: E com certeza você tem que escutar o que é bom. E pra escutar o que é bom, tem que escutar José Leal. É na semana e no domingo você que é audiência total em todo o Nordeste brasileiro.
0: Então foi bom.
3: E quer dedicar essa música do programa? Dedicar uma figura muito importante que tá ouvindo o programa, minha amiga Marleide. Alô, Marleide, aí no Bonito. Um abraço pra minha amiga Marleide no Bonito, uma grande personalidade. A minha amiga Terezinha da Guarazita, Julinho Ligeirinho, que acabou de falar agora, o Julinho Ligeirinho. Julinho, um abraço pra você, muito obrigado. Você se lembra de mim, todo o programa você participa. Você se lembra do meu nome, tá certo, Julinho? Um abraço, viu? E dedicar a bola do queijo também que tá vindo lá em Lajeiro. Bola do queijo, um abraço pra você. Pra Dona Zezé, essa figura importante. Dona Zezé nunca mais ligou pra eu. Nem ela, nem meu compadre Cassiano. Um abração pra eles que estão vindo no programa. Viu da bota aqui, papá. Geraldinho do acordeão. E nunca mais deu uma ligadinha pra mim. Ô, Geraldinho, não acorda, Geraldinho. Falasse pra todo mundo de aqui, papá. E pra meu amigo aqui que tá ali vindo aqui, Zezinho de Garanhuns. Que toca você toda tarde, viu?
0: O Zezinho, um abraço daqui pra ele, viu?
1: Um abraço.
3: Estou lá aguardando aqui, viu?
0: Tá certo. Logo eu vou aparecer por aí. Se Deus quiser,
3: para divulgar. Tem nome e renome, meu amigo. Todo mundo é doido pra conhecer ele.
0: E um
3: abraço pra minha amiga Lisa também, que tá vendo o programa. E pra não ver muito tempo que o pessoal quer participar. Sim, rapaz. Mandar um abraço pra você esquecer. Me lembrar mais uma vez do Bola do Queijo, que ali é a figura importante lá em Cachoeirinha. E o povo de Cachoeirinha, onde eu tenho a grande amizade ali em Cachoeirinha. No tempo que eu tomava cachaça, tem muita cachaça lá em Cachoeirinha. Eita, terra boa do cara tomar uma. E pra todo mundo, aquele abraço.
0: Tá vendo?
1: Isso. 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Quero mandar um abraço pra Rildo e também pra Dona Marilena. Um abraço. Vamos embora. Da noite da água.
0: Falando lá em Agrestinha, vamos abraçar daqui o Pernambuco.
1: Da carne de porco.
0: Pernambuco, é sim. Ele tá uma hora dessa tocando a Maria. Eu vi essa música agora pros completos, ele chora.
1: Será?
0: A casinha do papai.
1: Boa.
0: E, pô, ele não chora nada. O carregador de Avelói. Mas isso. Diz que ele chora que bem se deu.
1: Isso.
0: Exatamente. Olha. 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Meu abraço daqui para o Carlinho e também para o filho dele, né? Pai e filho, filho de pai. Um abraço, de coração.
1: Isso, deixa eu aproveitar aqui um pouquinho. Eu quero mandar um abraço aí pro meu amigo Luiz de Guarulho, irmão de Antônio do Gelo. E também ao meu amigo Dave, ao Regis do Bar no Sítio Estiva e a Dilma. Dilma e Luciano de Zebra em Terra Preta, também ao Manuel de Andinha em Terra Preta, Manuel Fazendeiro. E também o meu amigo Mercedinha e o Galego do Titica, Galego mototaxista, homem de confiança. Galego, um abraço aí pra tu, Marco, velho. Bora, com a noite d'água.
0: É verdade, é muita gente ligada nesse meio de mundo afora. Vamos pra os apps.
1: Bora.
0: Alô. Alô. Que pena que a pessoa tá lá mesmo, né? Às vezes a internet da pessoa. Alô? Que pena.
4: Alô?
0: Alô, bom dia.
4: Bom dia.
0: Onde eu tô falando com quem?
4: É o Bola do Queijo de Cachoeirinha.
0: Apareceu. Oi. A bola. Ô, Bola, você tá onde?
4: Eu tô em Cachoeirinha, Pernambuco, Brasil.
0: Olha aí, Pernambuco, foi Brasil, bom. Foi bom. Tá vendo que é Pernambuco, Brasil? Onde fica você, Cachoeirinha, de Pernambuco, rapaz? Olha, veja só a bola do Cristo. Quem vem cantar agora vai ser amigo Rogério, o homem do Fuscão Preto. Você vai oferecer pra quem, Fuscão Preto?
4: Vou oferecer aqui pra galera da fábrica do Bola, ao nosso amigo Nenê da churrascaria do Primigueiro e a família dele, que essa hora estão curtindo, para o nosso amigo Cício Goy, que até agora não ligou, o Cício Goy tá fazendo falta. Ao Ceguinho de Garanhuns, aquele abraço. Roberto Sapateiro, para todos que estão curtindo, e para Piriri, Pororó, e para o Luquinho do Peru.
0: Ah, Luquinho do Peru.
1: Foi bom.
0: É, valeu, um abraço, viu?
4: Valeu.
0: Então, obrigado pelo toque do telefone. Vamos botar pra cantar?
1: Bora.
0: Almir Rogério chega pra cantar agora mesmo, Fuscão Preto.
1: Pra mais de 80 cidades.
0: Bicho Maria, pra chorar.

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0: aqui em cima de 5:35, viu? É no relógio da sua Agreste FM, é no seu programa Forrobrega, por aí fora. Vamos abraçar o Jacaré lá na cidade da Agrestina, né?
1: É.
0: Tá lá se balançando na rede e ouvindo o programa. Abraça aí, Jacaré. Diz que chora com sua menina quando toca essas músicas.
1: Isso.
0: E que mecânico frouxo é isso? Meu xixi, quer tocar as músicas e ele botando pra chorar. Isso. Isso. Vamos abraçar também daqui cedinho. Vamos abraçar os amigos de Batateira, da Vila Batateira, viu? A todos meus amigos. Quando falo Batateira, eu começo a lembrar de um jogo que eu fui jogar bola lá. Cheguei lá, levei um time pra jogar. O Duda era quem tomava de conta do time. E quando cheguei lá, meu filho, meti o pé pra cima, furei 2 gols. Oi, ganhamos de 2 a 0. Oi. Então é desse jeito, né, pai? A gente rodou muito por esse meio de mundo e brinquei muito com os amigos. Vamos para o telefone? Vamos para lá. Alô? Alô? Que pena que o zap, né? Mas deve estar aí. Alô? É que a pessoa está realmente, né? A pessoa, eu estou atendendo o zap da Agreste, viu? Que pena que a pessoa não. Pode voltar a me ligar que a gente está para atender. Quando não está por ali, dá por aqui, por todo canto é telefone que o Benete deu. E é por isso que nós gritamos, é telefone, é chegando de todo canto, Lemar. É telefone que vem de todo lugar. Vou agora pelo celular. Alô?
2: Alô, Rodemir.
0: Alô, bom dia.
2: Bom dia, Rodemir.
0: Tô falando com quem?
2: Laércio de Altinho, meu amigo.
0: Laércio de Altinho, Laércio, olha, quem vem cantar agora sou eu, a Copa do Mundo no Brasil. Foi bom.
2: Foi bom, viu? Vai levar a derrota na palha, né?
0: É, mas vamos ter calma, né?
2: É verdade.
0: Isso. Você vai oferecer pra quem?
2: Oferecer a tia Ivana em Cupira, minhas primas Maria, minhas primarada, tia Laíde também fomos em Cupira, meu pai Zacaria, minha filha Letícia, minha netinha Vitória, meu netinho Levi. Eu já avancei, a Terezinha da Guaravita, com a Guarda Paulista, a Jovadinho de Agostina, a Lina do Cruzeiro de Família, ao Seguinho do Piado, em Garanhuns, a você e seu irmão, doutor, Anezinho.
1: Alô, obrigado.
2: O Lucinaldo e a todos vindo de Rodemir.
0: Tá certo, e, valeu.
2: Chorando, com o Gasso morrerei.
0: Olha aí, tá vendo, morrerei no Gasso. Mas tem jeito. Um abraço.
1: Isso, deixa eu dar uma passadinha aqui. Eu quero mandar um abraço aqui em Cupira pro meu amigo Zé do Dudu. É Zé do Dudu e também ao Zé da Pipoca, ao Dito do Gás, que mora aqui na rua São Domingo. E em Terra do Reino, a Iracema de Luciano, do meu irmão de Bonge.
0: É, esposa do Bonde.
1: É, Zé Evelino. Foi meu Zé Evelino aí, em Terra do Rei. Um abraço aí pra vocês tudo aí, em Terra do Rei.
0: Vamos pra usar. É telefone, chegando de todo canto, Guilherme. É telefone que vem de todo lugar. Alô. Alô. Que pena que a pessoa tá meio engraçada lá, né, Naldo? Alô.
3: Oi, bom dia, Rodemir.
0: Bom dia, eu tô falando com quem?
3: Jeová de
0: Unísio,
3: de Agrestina, Pernambuco, Brasil,
0: meu
3: irmão.
0: Você tá com uma fala fina? Pra mim era uma moça do lado da Agrestina, né?
3: Não,
0: não, isso é brincadeira.
1: Que é isso, Jeová?
3: Fala... É não, rapaz, de 21 anos, rapaz. Pai, como é que você chegou agora pela madrugada de São João de Caruaru? Foi, tava por lá dançando pra lá e pra cá?
0: Não pode falar nada agora não, tenha calma.
1: Fala depois.
0: É, depois eu que falo. Quer dizer que eu tava bêbado? Como é que eu tava bêbado se eu tô por aí?
3: Não, você tava dançando.
0: Agora você só já fala fina.
3: Você tá mimado mesmo, me disseram?
0: Olha, Copa do Mundo do Brasil, quem vai cantar sou eu. Você vai aparecer?
3: Copa do Mundo do Brasil, vem aí, é Copa do Mundo, rapaz.
0: E apoio?
3: Foi bom, rapaz.
1: Boa. A Rocha?
3: Dedicar ao nosso amigo Mário, lá em Campos de São Félix, lá na ambulância. Aquele abraço, Mário. Deus abençoe, meu irmão. Ele e toda a família. Lila lá do Cruzeiro, lá essa, lá em Altinho, André do Cabo de Cana, tá? Que a gente não pode esquecer André, não, viu?
1: Exatamente.
3: Ele tá na preta, tá ligadinho lá. André, um abraço, meu irmão. Machado, a gente dá uma chegadinha por aí.
1: Isso. Deus.
3: Eu vou pegar essas bandas daí, e aí, Machado, eu vou dar uma passadinha aí rapidamente, né?
1: Boa.
3: Então, um abraço da Tia Zezo, o Junho ligeirinho lá em Panela ouvindo a gente, né? E todo esse povo realmente que está na sintonia, Dona Zezé, lá em Quipapá, Conceição, lá em Bonito, nosso abraço, né? Mas é meu eletricista lá em Caruaru, vindo a gente, né? E a audiência, né, Valdemir? Esse programa realmente, aos domingos, realmente é uma benção, viu?
1: É.
3: Os domingos realmente estão ligadinhos, sabendo que a audiência realmente é comprovada em todo esse Brasilzão, viu?
0: É verdade, você sabe contar tudo, porque você anda muito por esse meio de mundo afora, né?
3: Viaja a região e comprova a audiência da Agreste FM, realmente por além por lá e afora, viu? A audiência realmente é, ah, o Agreste realmente onde vai é fogo, viu? A Agreste realmente, o microfone é pesado, ó.
0: Não é Agreste, é Agreste, né?
3: Ah, sem dúvida nenhuma, pai. E assim a audiência, doutor Lucinaldo, que tá por aí no painel.
0: Tá, aqui né? No painel.
3: É, rapaz, é outra figura também. E todos os ouvintes da Agreste, realmente, que é sucesso, realmente, absoluto, né? O Cícero Boy, enfim, esse povão, né? Dona Zezé, lá em Pipapá, Zé Seguinho do Realejo, enfim, esse povão, Deus abençoe a todos. Eles viram em Jundiaí, Alagoa, nossa amiga Zilma, aí em Jundiaí, Alagoa, ouvindo a gente, né? E o sacristão Romero Neves, lá em Cruz, é o sacristão original. E para todos que estão na audiência, aquele abraço, viu?
0: Valeu, um abraço. Valeu, também, viu?
3: Deus abençoe a todos.
0: E fica com o rádio ligado. A Grécia é a Grécia nesse meio de mundo afora, com muita audiência, né, pai? Graças a Deus. 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Vamos para o zap da Grécia. Alô?
4: Bom dia.
0: Bom dia, eu tô falando com quem?
4: Jesus te ama.
0: É, Zeza. Ô, Zeza, que me encantasse, sou eu, Copa do Mundo do Brasil. Você vai aparecer pra quem?
4: Pra você, pra doutor, pra Lucinaldo e família, pra seu Ilhamá e família e todos que fazem essa Agreste FM, que nós amamos. Vocês é o psicólogo, psiquiatra pra gente.
1: É.
4: É desse jeito. Oferecer pra Cristiano Cid Pontal, para Lenivaldo Silva, para Tiago, para Tomás, para seu Anania, seu Cosmo, dona Quitéria, Cida Araújo, um cheiro para tu, Cida. Fumo parceira de trabalho. Juarez do Judiá, muito obrigado, Juarez, você falar em mim, Niailto Lira. É dona Nega, sogra de Edgar Fênis, Bill de Caruaru. Seu Cício Boy, cadê seu Cício Boy? Será que tá doente? É Lila do Cruzeiro, um cheiro, Lila. Terezinha em São Paulo, que agora é, é paulista. Edmilson, é Jota da Ambulância. Tom, Sargento, Fafá, Jeová, um cheiro pra tu, Jeová. Dona Maria Ventura no Bola. Todo serante se sinta abraçada por essa amiga Zeza. Júnior, Luquinha do Peru, Marcon de Catende, Marco do Cocão, Dona Mocinha, o Seguindo Vialejo, as três irmãs da Coab, Balai Família, Gilberto, Regi do Bar, Nicole, Dona Maria Ventura, Feliz do Bola também, seu Zé Paulo. Dona Conceição, cheiro pra ela, não conheço, mas o coração conhece. E aqueles que não falei, se sinta abraçado por essa amiga Zé. Sim, tem duas pessoas aqui que lhe escuta também. Jardel e Henrique da Galinha, um cheiro pra todos. Valdemir, desculpa de Zé falar tanto, meu filho, um cheiro pra tu, isso, hein?
0: Ah, valeu, obrigado, um abraço, viu? É muita gente ligada nesse meio de mundo afora, né, pai? Então, veja só, vamos botar, não, pra me soltar pra eu cantar? Então vim para cantar, né? Copa do Mundo no Brasil, já que nós estamos realmente, nós estamos no meio da Copa, estamos no meio, né?
1: Pode a poucos dias,
0: e vamos botar para cantar pra gente ouvir. O povo me pediram muito essa música durante a semana, então bota para tocar para nós ouvir. Com a pulso nosso, quem canta sou eu.

0: E já vamos aqui em cima de 5h48, viu? Exatamente, né, pai? Essa Copa do Brasil aí ganhando, acho que é até bom. Veja só, se você vai jogar bola também, que é seu time, vai jogar bola, você pode até levar essa Copa do Brasil realmente gravada no canto, que é seu time, de qualquer maneira, queira ou que não é do Brasil, né? É importante isso. Deixa eu ir por aqui afora, vou passar esse número de telefone aqui para você que está viajando pelo meio do mundo e quer realmente pegar o número para fazer a ligação. Hoje, ou quando você quiser ligar, você liga para cá, no domingo pela Agreste, e eu estou aqui realmente para atender, tá certo? Veja só, nós temos o zap da Agreste, o zap é isso aqui, 998-26-1509, esse é o zap da Agreste, viu? Repito mais uma vez para você que está viajando por aí, pega a caneta e vai anotando, eu pego o celular e noto no celular mesmo. Veja só, é 998-26-1509. Ligou para cá nesse número, a gente já bota, esse é o zap da Agreste, né? Já bota no ar. Agora nós temos aqui, ó, pelo celular, temos a Vivo. A Vivo nós temos aqui, 987-90-2160. Me ligou para cá, a gente já bota no ar, viu? Esse é da Vivo também. 987-90-2160. Então me liga para cá que a gente já bota no ar. Nós temos aqui também, é 988-60-988-06-7466. Repito mais uma vez, viu? É 988-06-7466. É, me ligou pra cá, a gente já bota no ar, né? Que esse é o mais novo. E aí a gente gritando e o povo me ligando pra cá e vamos atender esse telefone pra ouvir de onde é. Alô?
1: Alô?
0: Alô, bom dia.
1: Alô?
0: Tô falando com quem? É Dona Zezé. Oi, Dona Zezé, apareceu. Dona Zezé, quem vem cantar agora é Paulo Cega. A senhora vai oferecer?
1: Ofereço sim, ofereço para minha esposa Antônio Cassiano, meu filho Henrique, minha nora Benedita, meu neto Pedro, o padre Cuíca de Panela e família. Para o Ceguinho de Garanhuns. Ceguinho de Garanhuns, eu liguei para você, não consegui. Aí estava no sítio, aí não deu para me ligar. Seu Jová do Miz de Agrestina, seu Cício Góes, cadê seu Cício Góes? Seu Cício Góes, apareça aí, tá fazendo falta, viu? Edmilson de Panelas, Luquinha do Peru, tá seu João Samuel de Taquara e família, e pra todo de Taquara, Neco Pezinho, que é vizinho da minha mãe, Alaíde, aqui de Papá, assisto muito seu programa. Enfim, para todos que estão ouvindo, e para o senhor e seus irmãos.
0: Valeu, obrigado, viu?
1: Ah, senhor.
0: Vamos abraçar também os amigos de Bataguara Lagoas. Tem muita gente ligada lá em Bataguara Lagoa, lá em Colônia, Leopoldina também, com muita gente ligada lá em Colônia. Um abraço aí, viu? Vamos para o telefone? É telefone chegando de todo canto, irmã. É telefone que vem de todo lugar, e é verdade. Passa para cá, Naldo, para a gente ouvir. Alô?
2: Alô?
0: Alô, bom dia.
2: Bom dia.
0: Eu tô falando com quem?
2: Do Naldo, Cid Gênio em Papo de Altinho.
0: Naldo, é Lucinaldo de Naldo.
3: É, bom.
0: Cid Gênio em Papo de Altinho. Eu já sei que ele tá tirando um leitinho, tá debaixo da vaca, não tá?
2: Tô aqui, tirando leitinho.
0: Eu não tô aqui, vim as coisas.
3: O primeiro copo é dele.
0: Não, aqui o celular mostra. Eu já vi ele aqui debaixo da vaca tirando um leite. Olha. Eu tô dizendo a você.
3: Oi, bom.
0: Olha, veja só, Agreste, Agreste.
3: É.
0: Veja só, quem vem cantar agora é Paulo Cego. Você vai oferecer, Naldo?
2: Vou oferecer a todos tirador de leite.
0: Uhum.
2: Aí eu vinha na estrada agora de madrugada, dona Cida, de Tito, tava fazendo caminhada.
3: É.
2: Aí disse, manda um alôzinho pra eu também.
3: Certo.
2: Fala direto, não fala não.
0: De madrugada, pô. É verdade.
2: Dona Cida de Tito.
0: Pode oferecer, vá.
2: Tô aqui. E a todos, e um feliz domingo para todos, abençoado.
3: Ah,
0: é verdade, né, pai? Vamos para o outro.
3: Vai.
0: Telefone, é telefone chegando de todo canto, Ilhamã. É telefone que vem de todo lugar, é verdade. Alô?
4: Alô?
0: Alô, bom dia.
4: Bom dia, Rodrigo.
0: Tô falando com quem?
4: O cantor Amaral da bateria.
0: Isso, Amaral, veja só, quem vem cantar é Paulo Sérgio. Você vai aparecer, Amaral?
4: Vou oferecer a meu irmão Paulinho, a Luzia, que morava em Bananeirinha, agora mora em São Joaquim do Monte. Vou oferecer a Givaldo Secado, a Despegado. A minha irmã Sueli lá em São José. E a todos que estão curtindo essa rádio maravilhosa, beleza?
0: Beleza, valeu. Um abraço, viu? Vou para outro telefone? É. Alô?
5: Alô?
0: Alô, bom dia.
5: Bom dia.
0: Tô falando com quem?
5: Tá falando com o Vanderlei.
0: Ô, Vanderlei, tá me ligando da onde, Vanderlei?
5: De Portugal.
0: Portugal.
3: Portugal.
5: Tá falando do meu pai de agora, eu tive a satisfação de ligar. Ele falou do meu pai?
0: Falou, é bom. Você é filho de bom, Gê?
5: É.
0: Tá em Portugal, rapaz, tá vendo?
3: De bom, já.
0: Me diga como é que tá aí, tá frio aí ou não?
5: Tá não, aqui já tá pegando verão, tava frio então o mês passado, mas agora começou a esquentar.
0: Eu tenho uma vontade de ir aí em Portugal, rapaz, mas o avião é tão longe, não tá pra gente ir, eu tenho um medo danado. Mas cala a boca, não precisa falar pra ninguém não. Olha, veiga.
5: Vamos pra visitar.
0: É, veiga só, quem vem cantar é Paulo Segue, você vai oferecer?
5: Vou sim.
0: Pode oferecer, vá.
5: Eu vou oferecer pra minha mãe, que tá aí em Terra do Rei.
3: Isso.
0: Tá vendo, rapaz?
5: Vou oferecer pra minha irmã, pra Guará. Oferecer pra todo o pessoal de lá, do meu tio Luciano. Pra Zeca Davina, pra Deda. Tá ali na laje, seu Danda, que eu liguei aí também, seu Danda do Rio. Disse, eita, o menino ligou.
0: Ligou,
5: eu sempre ouço o seu programa, seu Danda.
0: Ah, é, ele bota pra dançar quando toca Nasci no Cangaço, diz que ele chora, mas dança que benda te deu.
3: É.
0: É fogo Danda, viu?
5: Aí, pessoal daí, todo mundo pra Jara aí, pra Bozó, pra Escurim, pra Jô, filho de Zé do Mundo. Zé do Mundo, uma hora dessa aí deve estar cortando cabelo, né?
0: Tá cortando cabelo.
5: E tá. Ali pra todo mundo ali, pra povo ali de Apris, pra Sérgio Severino, pra meu sogro do Deia em Cupira, da Oficina Brasil, pra minha sogra, pra todo mundo aí em região.
3: Certo.
0: Tá certo, valeu, um abraço, viu?
5: Alô, meu amigo.
3: Telefone, certo.
0: Obrigado mesmo, né, pai, porque de Portugal eu vou pra usar pro Agreste, né? Alô.
6: Alô.
0: Alô, bom dia.
6: Bom dia.
0: Tô falando com quem?
6: É com Edmilson de Panelas.
0: Edmilson, quem vem cantar vai ser Paulo Cego. Você vai aparecer, Edmilson?
6: Tô.
0: Então vamos lá.
6: Três pra Cida, pra Zeza, pra Natécia, pra Terezinha da Guaravita, pra Rosa do Tomaduá, pra Tia Laíde, pra Lila do Cruzeiro, pra Mazé de Cruzes, pra Seu Cício Goi, pra Jová Dionísio, pra seguir do Realista de Garanhuns, é pra as três irmãs da Coab e todos da Agreste FM, Juninho do Trevo e todos da Agreste.
0: Tá certo, Edmilson, um abraço, viu?
6: Tá bom.
0: Pra outro telefone? É telefone chegando de todo canto da mar. É telefone que vem de todo lugar, e é verdade. Alô.
7: Alô, meu querido Valdemir.
0: Alô, bom dia.
7: Bom dia, meu querido Valdemir.
0: Tô falando com quem?
7: Tá falando com Edinho de Santana de Parnaíba, São Paulo, seu ouvinte fiel de todos os domingos, Valdemir.
0: Isso. Ô, Edinho, quem vem cantar é Paulo Sérgio agora. Você vai oferecer, Edinho?
7: Eita, muito bom, Valdemir. Eu quero oferecer especial aí, que nem eu falo todo domingo, para minha mãe, dona Valdenice Nage Grande de Catende. Tô muito saudade dela. Meu irmão Manuel da Verdura, meu irmão Everaldo, meu irmão Zé do Piseiro aqui em Santana de Parnaíba, meu irmão Valdinho, oferecer para meu tio Cícero Cândio, o Vado lá da Rua do Rio, aquele abraço, o Dora e tia Cissa, aquele abraço, meu irmão Baiano, que daqui a pouco tá na feira. Quero mandar um abraço também para Manezinho Zé Cilino, lá na cidade de São Pedro, que ele mora lá. Quero oferecer também a todos os ouvintes da Agreste FM, Valdemir. Que coisa bonita, Valdemir. O rapaz ligou pra você aí de Portugal agora, e tem um amigo meu que escuta também, viu? Lá na cidade de Siles, lá em Portugal também, o Júnior. Ele escuta todos os domingos, ele falou pra mim, Valdemir.
0: É, eu recebo muito telefone durante a semana também. O povo, tem povo que me liga também durante a semana, não sabe? Me liga, eu tô com o celular e o povo me liga.
3: É em casa.
0: É, em casa, que realmente eu tô viajando a vez com o celular. É. O povo me liga, ó, Valdemir, eu tô em Portugal, tô te ouvindo. Então a gente se sente feliz com isso, né, pai?
7: É verdade, ele fala pra mim direto, ele só não liga, ele falou que não ligou ainda não, mas falou que vai tentar ligar pra você. Ele escuta, ele mora na cidade de Sires, lá no Portugal, o nome dele é Júnior. Uma hora dessa, com certeza ele tá escutando. Um abraço pra você aí, Júnior. Ele é uma pessoa maravilhosa, do Aldemir, lá daí do Pernambuco, e foi pra lá. Mas ele falou que não perde de jeito nenhum, todos os domingos o povo vão falando, ele falou que fica até emocionado.
0: É verdade, rapaz. A gente chega a ficar, eu tô aqui, já fico com emoção, com uma vontade tão grande de dar um voo pra ir. Sem brincadeira. Agora deixa que o avião faz um medozinho, mas é besteira, né? Quem vai pra São Paulo vai até pro fim do mundo, a Deus querer. Mas tem. E Ilhamar pega o avião e mete o pé. Ilhamar é fogo, viu?
7: O Ilhamar, olha que importância é a Agreste FM pra sua família, né?
0: Não, a Agreste é a Agreste, né?
7: Pro Agreste.
0: A gente está aqui realmente em Pernambuco, nenhuma das melhores emissoras está no meio. Estamos no meio de uma das melhores emissoras em Pernambuco, né, pai? Então foi bom. Vamos lutar para subir mais um degrau ainda. Jesus é bom, né?
7: Pode ter certeza, Valdemir, a Agreste FM é uma das melhores emissoras que tem no Nordeste e no Brasil.

0: isso. Meu tio Cícero Cane, que eu tanto amo de coração, meu querido tio, louro cunhado de Zé Bodinho, e a todos os ouvintes da Agreste FM, a todos os catendenses, a todos os lajegrandenses, e piriri, pororó, Valdemir, você já tocou a Copa do Mundo, quando for lá pro finalzinho do programa, toca de novo pra nós, Valdemir.
1: O povo é perdido, é. Né? Valeu, um abraço, viu? Tchau.
0: Que Deus abençoe.
1: Tchau. Amém. Vamos pra o Zap agora da Agreste. Alô. Eu tô no Zap da Agreste, viu? Alô. Alô. Que pena, né, não? A pessoa tá bem enganchada aí. Eu falei, pô, eu vou pra aqui.
2: Bora, pra aí, pai.
1: Então eu vou pra esse outro canto aqui, pro modo nós ver aqui onde é que nós estamos. Deixa eu ver aqui. Isso. Alô. Tudo bem?
3: Mariano.
1: Mariano tá me ligando da onde?
3: Eu tô na estrada, eu tô indo pra Aparecida do Norte.
1: Aparecida do Norte,
2: vai visitar,
1: tá vendo, né?
2: Aparecida.
1: É. Eu tenho a vontade de ir aí na Aparecida do Norte. Viu?
3: Isso.
1: É que eu gosto muito da Aparecida do Norte também, viu? Olha, veja só, quem vem cantar agora é Pablo Cego. Você vai oferecer, Mariano?
3: Ofereço pra você, pro doutor Nezinho, o meu primo Antônio Mar, a turma de Laje São José, o Licinho, a Dava, e todos, né? E o Malaquia, a turma do Posto Braz, o Manuel e o Paulinho, e o Pinto Velho, e o seu Manuel do Pastel, e a Dona Maria do Pastel, tá bom?
1: Tá bom.
3: E quando for no sábado que vem, eu tô viajando para aí, tá bom?
1: Tá bom. Boa viagem, se Deus
2: seja
1: quiser.
2: Seja bem-vindo.
1: E ore tá bem muito aí na Aparecida do Norte, viu?
3: Ah, é. Eu esqueci de mandar oferecer pra Neuza, Malila, o Jânio, né?
2: É.
3: E todos que estão ouvindo, tá bom?
1: Tá bom, valeu. Um abraço, viu?
3: Um bom domingo pra vocês.
1: Amém. É, muita gente ligada, né? Pra gente sempre falar. Eu vou pra esse outro telefone aqui, não, ligeirinho. Alô?
4: Alô?
1: Alô, bom dia.
4: Bom dia.
1: Tô falando com quem?
4: O seu grande amigo Jacaré, de Agrestina.
1: Jacaré, até o Jacaré é amigo da gente, tá vendo? Eu gosto muito do Jacaré, porque o Jacaré sendo amigo, né, pai?
2: Oxê.
1: Não, sendo amigo, na verdade, você diz, um Jacaré sendo amigo da pessoa, né? Eu não ando muito na beira da... Eu não ando muito na beira da lagoa, não. Ô, Jacaré.
4: Opa.
1: Não, sem brincadeira. Você gosta muito desse programa, Jacaré?
4: Com certeza, né?
1: Tá vendo?
4: Acordei 10 para as 5.
1: Olha.
4: Botei o despertador e tô aqui na rede escutando.
1: Tá na rede.
2: O Jacaré coisa, é deitado na rede.
1: Essa corda da rede. Mas deve ser na rede de pescar, não.
2: Ah, deve ser.
1: É rede de pescar. Não, e ele começa a fluir.
4: Não, não é de pescar, não.
1: Não, pra mim era. Olha, Paulo Sérgio canta. Pode oferecer, vá.
4: Vou oferecer a minha esposa, Dona Dineide, a Danda da Água, e sua esposa, Dona Zefinha, a parente eletricista, a linda mãe, sua esposa, Dona Fátima, todos do Mercadinho do Arte. É a Bill e Heleno Moco, o rei do Girimum, seu Amaro, Pernambuco, rei da carne de porco, só falo em você.
1: Pernambuco, um abraço aqui para ele.
4: Todo frigorífico de São Paulo, dona Tina, Dona Selma, Venda de Papagaio, Nildo da Cachoeira, todos do Sítio Buzeiro, Gildo, Luizinho, sua esposa, Dona Zefinha, Dona Cida, Maurinho, Dona de Rosa, a esposa dele, Zé de Belo, Mata Véia, Valdo, Marquinhos, sua esposa, compadre Miguel e Dona Draga, Capitão, Chapicó, Delmiro, Dona Cida, Dona Silva, Silvana Mototáxi, Silvio Pauzeiro, Amar dos Poucos, e Dona Simone, seu Roberto aqui da Coab, filha do hospital, Jal de Demarcação e sua esposa Dona Zefinha, Edilson Caetano, Lourinho Caetano, Caca da Toyota,

0: E também Márcio Lucena, de Cruz, filho da saudosa Quinteirinha de Lucena. E também Beatriz da Ribeira. Ela fica doidinha pra escutar seu programa de manhã de domingo. Pronto. E a todos um bom domingo, que Deus abençoe.
1: Amém. Rapaz, sem brincadeira. Tem um bocado de gente. Vamos para outro. Vamos para outro telefone? É telefone chegando de todo canto da mar. É telefone que vem de todo lugar e é verdade. Alô.
2: Alô, Rodenir.
1: Alô, bom dia.
2: Bom dia, Rodenir.
1: Tô falando com quem?
2: Tá falando com o Jair aqui, meu, de Lajedo.
1: Ô, Jair, quem vem cantar é Paulo Cego. Você vai aparecer, Jair?
2: Oferecer para você, para Renato Neves, Zé Vitor, Jaine, Vanessa e todos os cupirinhos aí, meu. Tá vendo essa aí maravilhosa? Um abraço, valeu, tchau. Outro.
1: Vamos estar pra cantar. Paulo Sérgio chega agora mesmo na carreira pra cantar.
3: Ligeiro.
1: É amor, tem que ser amor.

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0: já vamos aqui em cima de 6h12, viu? É no relógio da sua Graça FM, é no seu programa Forró Brega por esse meio de mundo afora, cheio de audiência, graças a Deus, né, rapaz? Então você passa pra cá o telefone.
1: Eu quero mandar um abraço aqui, Valdemir, pra dona Cleonice em Anglestina, a esposa de seu Cordeiro do Bar, tá com rádio ligado na maior altura lá.
0: Tá bom, né, rapaz?
1: Foi bom, não foi?
0: Um abraço aqui pra ela e pro esposo dela.
1: Exatamente.
0: Vamos pra o zap da Agreste? Tô indo pra o zap da Agreste agora. Alô?
2: Alô, Vladimir.
0: Alô, bom dia.
2: Bom dia.
0: Tô falando com quem?
2: É Luzia de novo, sou aqui do Monte.
0: É Luzia, quem vem cantar sou eu, quem canta sou eu. Agora eu tô com medo de passar nesse lugar por aí afora. Vai oferecer, Luzia?
2: Ô, Vladimir, eu me esqueci de oferecer. Eu quero oferecer pra... pra Titão, pra Itoíra, pra Roderlis, pra Jean de Paula, pra José Leal, pra Renato Neves... Eu quero oferecer para meus amigos Titulageiro, é Josué, é aquele.
0: Olha, guarda aí.
2: Meus amigos, todos de Titulageiro e para todos que estão me ouvindo.
0: Tá certo, valeu. Vou para outro telefone. Alô.
3: Alô, Valdemir.
0: Alô, bom dia.
3: Bom dia,
0: tô Valdemir. Falando com quem?
3: Falando com o irmão do Edinho Chamigo Mais, com o Baiano.
0: Ah, é o Baiano. De São Paulo, né? É, São Paulo. Olha, veja só, quem vem cantar agora, quem canta sou eu, tô com medo de passar nesse lugar por aí fora. E você vai oferecer pra quem?
3: Eu vou oferecer pra você, pra doutor, pra Nezinho, pra todo mundo aí. Vou oferecer pra Pernambuco da Carne de Porco, aquele grande amigo. Vou oferecer pra Redondo, vou oferecer pra Louro Cunhado Zé Bodim, Cício Cândido, meu tio, tio maravilhoso, pra Manuel da Verdura, meu irmão, um cara maravilhoso, vou oferecer pra Zé de Pinto, o serralheiro Zé de Pinto, vou oferecer pra Licinho, que já tá ligadinho no seu programa, eu mando um alô pra Licinho, mando um alô pra Zé de Pinto.
0: Alô, Licinho, Zé do Pinto, um abraço aí, Zé de Pinto.
3: Eu vou oferecer pra dona Inês, mãe de Dal, vou oferecer pra Dil, que tá ligadinho desde as 5 da manhã, fazendo aquele cafezinho lá na Serra, em Laje Grande, na Nova Laje Grande, e escutando o programa aqui no Pedinho. Vou oferecer pro Rei de Ouro, Talola, meu amigo Talola, é isso mesmo, é isso aí, Valdemir. E vou oferecer também, Valdemir, vou oferecer pra Manuel, meu irmão, que é um cara maravilhoso, né, Valdemir? Jarrinho aqui no Pedro, um só programa seu. Tá bom? Vou oferecer pra Sibi, oferecer pra meu amigo Redondo do Sítio, é dois Redondo, viu? E dona Terezinha da Guaravita esqueceu de nós mesmo, Valdemir. Ela esqueceu de nós, manda um alô pra ela aí em São Paulo, Valdemir. Dona Terezinha da Guaravita é gente boa.
0: Ela tá ligadinha, tá ouvindo.
3: Tá ouvindo, né?
0: Tá.
3: Eu tô aqui sentando em Paraíba, ligadinho no seu programa desde as 4h40.
0: É verdade.
3: Tô ligadinho aqui esperando. Você tá numa audiência topada, viu, Valdemir? Tá topada a sua audiência. Dentro da Laje Grande, essas pessoas que eu falei aí, é tudo pessoas novas, que tá escutando seu programa, não desliga o rádio de jeito nenhum. Zé de Pinto escuta o programa todo domingo, Zé de Pinto. Ele é seu fã, viu, Valdemir?
0: É, obrigado.
3: É isso aí, Valdemir.
0: Valeu.
3: É.
0: Valeu, uma...
3: Piriri, pororó, os três de cupira é o melhor. Fui.
0: Foi, tá, foi bom. Vamos pra o zap? Vamos pra o zap. Alô? Alô? Alô, bom dia?
4: Alô?
0: Alô, bom dia?
4: Bom dia.
0: Tô falando com quem?
4: É com Edmilson de novo.
0: Dia, Edmilson. Quem canta, quem vem cantar sou eu. Tô com medo de passar nesse lugar.
4: Eu ofereço para o senhor Jota da Ambulância, para o senhor Zé Paulo, para dona Lourida aqui na rua que eu moro, para Miltim. Pra Emily, que é aniversário ontem, Margarida. Estou todos na rua que eu moro aqui.
0: Estou
4: na
0: BCFM. De coração.
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5: Vamos para o zap da Agreste agora. Alô.
6: Alô, bom dia, Valdemir.
5: Bom dia, eu tô falando com quem?
6: José, uma das três irmãs da Coab.
5: Olha aí, das três irmãs da Coab. De Cupira, é?
6: Sim, daqui de Cupira, viu?
5: Da Coab de Cupira. Ah. Olha, quem vem cantar agora, quem canta sou eu. Eu tô com medo de passar nesses lugares por aí afora. E você vai oferecer pra quem?
6: Eu quero parabenizar minha sobrinha, Júlia Sofia, que ela hoje está de idade nova, fazendo 6 anos.
5: Parabéns.
6: Que essa data se repita por muitos, muitos anos de vida na vida dela, muita saúde, paz e tudo de bom na vida dela. Oh. Em nome da mãe Josivane e das tias Joséane, Josenir e toda a família, que Deus abençoe ela. Hoje vai só especialmente para ela, Valdemir.
5: Tá certo. Pois valeu, um abraço, viu?
6: Tá certo, um abraço pra vocês também. Tchau, tchau.
5: É verdade, todos amigos da Coab, né? Outro dia eu passei de pé aí na Coab andando, sem brincadeira. Onde eu chegava, graças a Deus, tava as portas abertas, viu? Então vai um abraço pra esse povo todinho da Coab, do Barro Novo Horizonte também. Exatamente. Do Murcirão. Sem brincadeira, onde eu passava, tava tudo aí de braços abertos, me abraçando, graças a Deus. Eu vou pra esse telefone aqui, que deve ser de longe, eu não sei. Alô.
7: Alô.
5: Alô, bom dia.
7: Bom dia.
5: Tô falando com quem?
7: Pernambuco, o rei da carne de porco da cidade de Agostina.
5: Você tá com uma fala de paulista, você já foi em São Paulo alguma vez?
7: Já, Vademir, morei lá há 23 anos.
5: Ah, você tá com a fala de paulista, pra mim era um paulista que tava me ligando. Tá vendo? Mas você é fogo, viu, Pernambuco? Olha, quem vem cantar no programa agora mesmo, quem canta sou eu, tô com medo de passar nesse lugar por aí fora. E você vai oferecer pra quem?
7: Vou oferecer pra você, pro doutor.
1: Obrigado.
7: Um amigo aqui que chegou aqui no banco, mandou dar um alô, Cício do Espetinho do Loteamento Piranga.
5: Vai, meu abraço aqui pro Cício, Cício do Espetinho.
7: Isso. Ô, Vademir, esse menino que ligou de São Paulo, como é o nome dele?
5: Mas dentro ligou tanto da gente.
1: Foi Edinho.
7: Foi o que mandou um alô aí pra
5: baiano.
7: Mim agora.
5: É baiano.
7: Pronto, abraço pro baiano aí, que Deus abençoe ele. Ele é uma pessoa maravilhosa. Ofereço pra Jacaré.
1: Sim.
7: Cascai. Sim. A esposa dele, Titiça. Todos os ouvintes e todos os clientes, todos os amigos. E José Nil daqui, um amigo meu aqui, onde eu boto meu banco. E só fala em você, viu, Vademir?
5: Tá certo, um abraço daqui pra ele, viu?
7: Tá bom, obrigado.
5: E ao Zé Oião, jogador de bola, vai meu abraço. Eu dei uma olhada no Zé Oião, que ele foi num canto, foi no outro.
7: Zé Oião.
5: É. Oxê. Você conhece o Zé Oião, é?
7: Conheço, é gente boa, viu?
5: Gente boa.
7: Se o bucho fica Zé de luxo.
5: Foi pronto, eu dei uma olhada nele aqui jogando bola, faz tempo isso, que ele foi num canto, foi no outro.
1: Mas.
5: Era o Zé Oião, era fogo. Ele jogava bom, joga bom ainda, viu? Um abraço.
7: E um abraço pro Jacaré, viu? O Jacaré só tá me ligando agora. Eu acho que é mandando pra eu dar outro abraço, tá doido?
5: Você vai abraçando o Jacaré pro outro, senão o Jacaré é fogo, viu? É. Um abraço.
7: Oxe, Jacaré tava na rede.
5: Tá vendo?
7: Aí, ponto, pegaram o Jacaré. Agora já era, não tem jeito.
5: Tá certo, valeu, um abraço.
1: Tchau, Pernambuco.
7: Obrigado, bom domingo, tchau.
1: 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Beleza.
5: Parabéns, dona Maria. Um abraço. É. Vamos para o telefone. É telefone chegando de todo canto, Ilamar. É telefone que vem de todo lugar. É verdade. Alô.
8: Alô.
5: Alô, bom dia.
8: Alô, bom dia.
5: Eu tô falando com quem?
8: Com Judite Ibirajuba.
5: Judite de Ibirajuba. Ô, Judite, olha, veja só, quem vem cantar agora sou eu, tô com medo de passar nesse lugar por aí fora. E você vai oferecer pra quem?
8: Vou oferecer principalmente pra meu esposo, meus filhos, Tainá, Nazaré, Samuel, Adriana, como é? Rita, Fernandes, Maria José, Ritinha, Boi, Gabriel, Neide, Cício, Gigi, Comadre Aparecida, Karma e
1: tá engasgado o telefone dela.
5: O telefone dela deu.
1: Telefone tá cortando.
5: Ela tá tremendo, né? Veio com aquela emoção, tá entendendo? É porque a emoção tá. Tá vendo, Naldo?
1: Tá cortando o teu telefone, aqui, tá, né, cortando.
5: Bora, vou pra esse outro, mas é assim, é telefone chegando todo mundo.
1: É telefone
5: campo,
1: em cima do outro.
5: É, alô.
9: Alô.
5: Alô, bom dia.
9: Bom dia.
5: Tô falando com quem?
9: O Ivanildo de Serra
5: d'Ávila
9: de Panelas.
5: Ivanildo, quem vem cantar no programa agora sou eu, tô com medo de passar nesse lugar por aí fora. Você vai oferecer pra quem?
9: Ofereço pra minha mãe, que tá ouvindo. Ofereço pra minha amiga Maria de Genésio, como sempre, em Boca da Mata, que tá ouvindo vocês todos os domingos também, é sua fã número um.
1: Um abraço pra ela.
9: Pra Expedito, Canádia. Pra minha amiga Leide, lá no sítio Colônia, da sua irmã a Bia. Ofereço também pra Bela, ali no sítio Recifinho, pra dona Theo, pra dona Nena, pra dona Quitéria, pra o resto das meninas que eu agora esqueci o nome. Ofereço pra Perdinha lá em Cruzes. Ofereço pra João e pra vocês aí, pra todos que tá ouvindo.
5: Tá certo, valeu, um abraço, viu?
9: Um abraço pra você também, um bom domingo e tudo de bom.
5: E fica ligado, Agreste é Agreste.
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5: Vamos para esse outro telefone para resolver onde é? Deixa eu ver aqui, não, aqui caiu. Deixa eu ver para aqui. Essa gente consegue. Alô.
10: Alô.
5: Alô, bom dia.
10: Bom dia.
5: Tô falando com quem?
10: Com José Roberto de Agrestina, da Coab de Agrestina.
5: Da Coab da Agrestina. Olha, Zé, quem vem cantar no programa agora, mas não é o Zé do Espetinho, né?
10: Não,
5: Zé
10: Roberto daqui da Coab.
5: Da Coab. Olha, Zé, quem vem cantar no programa agora, quem canta sou eu. Tô com medo de passar nesse lugar. Vai aparecer?
10: Vou sim, vou oferecer pra você. Obrigado. Pra minha esposa Graça, o meu cunhado José, a minha vizinha Dona Neve, a minha vizinha Corete, que ela fez aniversário ontem. E pra Jacaré, meu amigo Jacaré, que é muito amigo meu, e todos os ouvintes da rádio Agreste FM.
5: Então foi bom, um abraço, viu?
10: Com Deus, viu?
5: Amém. Vamos tá pra cantar? Não, então chega agora, quem vem cantar sou eu, viu? Eu tô com medo de passar nesse lugar, bota pra tocar pra gente ouvir.

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0: Vamos aqui em cima de 6:33, viu? É no relógio da sua Agreste FM, é no seu programa Forró Brega por aí afora. 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
1: Isso lá, eu quero mandar um abraço aqui para dona Maria Rezadeira, no sítio Conduz, e também ao Cício, dona Marinalva, dona Angelina Horta da Castanha. Um abraço aí para vocês aí no sítio Conduz, sítio Conduz de São Joaquim do Monte.
0: Vamos abraçar também o Severino Paulo. Boa, e a esposa dele também, que tá ligadinha também, bananeira. Por aquele meio de mundo afora, né, pai?
1: É.
0: A toda a família Bastião, a gente vai abraçando também. A toda a família do amigo Amaro da Goma.
1: Seu Amaro da Goma.
0: É, seu Amaro da Goma. Vai meu abraço daqui para ele. Ao Dedinho, um abraço pro Dedinho aí.
1: Dedinho mecânico.
0: Bom, é. Primeira.
1: Irmão Zé Pedro.
0: É, exatamente. Tá o Reginaldo Sofoneiro.
1: Boa.
0: É, exatamente. Agora vamos atender esse telefone.
1: Vamos embora.
0: Mas não duvido onde é. Alô. Alô.
2: Alô, bom dia.
0: Bom dia,
2: Valdemir. É o Mariano.
0: Olha, Mariano, quem vem cantar agora? Quem canta sou eu, né? É, as águas do rio, você vai oferecer?
2: Ofereço para todos, né? Todos ouvindo. Dá um alô aqui pro meu vizinho, é o Emílio. Dá um alô para ele aqui.
0: É, Emílio.
3: Bom dia,
0: Jorge. É Emílio, é?
2: Emílio, é meu vizinho, ele tá aqui sentado junto comigo.
0: Tá ouvindo também o programa, né, rapaz? Ele é daí mesmo?
2: Ah, tá. Ele é filho de português, mas nasceu aqui no Brasil.
0: Tá vendo, rapaz?
1: Um abraço para você, Emílio. É de Ferraz de Vasconcelos.
0: Um abraço. Viu? Tá lá em Ferraz, tá
2: vendo? Ele mora na... Eu moro numa rua, ele mora na... A minha começa da rua dele.
1: Certo. Muito
0: passa
1: bem.
0: O número de telefone pra ele, porque quando ele quiser me ligar, ele me liga. Num domingo, de 5 às 7 da manhã, eu tô por aqui. Viu?
2: Tá bom. Tá bom.
1: Tchau.
2: Nós estamos quase chegando. Nós estamos na metade do caminho, na Aparecida.
0: Na Aparecida, tá bom. Vendo?
1: Você já tá chegando lá, é?
0: É, tá chegando na Aparecida.
2: Já estamos na... Eu não sei, nós estamos na dúvida.
1: Tá certo.
0: Valeu, é. Tá certo, deu ombra. Exatamente, eu oro bem muito pro nosso Tudinho pela Agreste FM. Reze bem muito e oro, viu?
2: Tá bom.
1: É, um abraço, Mariano.
0: Vamos pra WhatsApp agora. Alô.
4: Alô, bom dia, meu camarada.
0: Bom dia, tô falando com quem?
4: Sou daí de Cupira, mas moro no Rio de Janeiro. É o Antônio, tudo bom?
0: Ah, o Antônio do Rio de Janeiro. Antônio, olha, quem vem cantar agora sou eu, né? As águas do Rio. E você vai oferecer pra quem?
4: Ofereço pra minha esposa Ângela, pra Carlinho aí do celular, Cícero do Pastel, toda a galera do Alto do Meio, Riachão do Viríssimo, minha irmã Cícera em Cupira e todos que estiverem ouvindo o programa e todos vocês aí da rádio. Como é que tá Cupira?
0: Cupira tá primeira. Bom.
4: No mesmo lugar, né?
0: É, tá no mesmo lugar, mas tá primeira, viu? Tá chove, tá sozinho. Valeu, um abraço, viu?
4: O São João aí tá animado, né? Começa
0: amanhã,
4: né? Vai
0: tá animado, tá começando a ficar animado agora, né?
4: Valeu, um abraço pra vocês e um bom domingo.
1: Tchau.
0: Isso. Pra falar nisso, o prefeito teve a noite do prefeito ontem.
1: Essa foi noite lá de São José, foi.
0: Foi noiteiro ontem.
1: O noiteiro, o prefeito Duda.
0: O Duda.
1: Foi.
0: O Eduardo Lira, pai. É. Foi, teve lá em casa.
1: Isso.
0: Ela fecha ele, o presidente da Câmara.
1: É, o Nelson Fica.
0: Não é presidente do Brasil, mas é presidente de um pedacinho do Brasil, né?
1: É.
0: O Nelson é fogo, viu? Tiveram lá, foi muito arroz doce pro povo pra lá.
1: Bolo.
0: Muita bebida. Foi. Não, sem brincadeira, foi uma festa que deu muita gente.
1: Foi.
0: Muita gente na igreja. E parabéns, prefeito. Um abraço, viu?
1: Isso.
0: De coração.
1: Um abraço.
0: Não é muita gente.
1: É, um abraço, prefeito.
0: É. E obrigado por a gente pedir para fazer as estradas, ele faz.
1: Exato.
0: É, obrigado mesmo, de coração, viu? Pedir, vamos fazer aquela estradazinha por ali, eles bora.
1: Boa.
0: A máquina chegou lá. Só boa. Deu tempo para chegar em casa, a máquina já vinha atrás, tá vendo?
1: É, prefeito bom é assim.
0: Pedindo, atendem, meus amigos. Um abraço aí, Eduardo. E tá ligado no programa.
1: Também.
0: Deixa o Mariano tá Pedro, não gosta muito do seu programa.
1: É.
0: Tá ligadinho. É, CT, um abraço aí, Nelson. De coração. Deixa eu ir pra esse outro. Pra gente ouvir de onde é. Alô.
3: Alô, Valdemir.
0: Alô, bom dia.
3: Bom dia.
0: Tô falando com quem?
3: O seu amigo Careca do Trator.
0: O Careca do Trator. O Careca tá me ligando da onde?
3: Da Lagoa dos Gatos.
0: Lagoa dos Gatos. Quem vem cantar agora sou eu, as águas do rio. Nós tá numa época junina e tem que vir forró.
3: É. Isso.
0: Você tá sorrindo sozinho, você tá alegre hoje, benção de Deus.
3: Toda vida foi assim, rapaz.
0: Certo, então foi bom. Ofereça.
3: Vou oferecer pra minha esposa, vou oferecer pra Carlinhos de Lagoa de Pato, pra Manu, pra Viágua Branca. Vou oferecer pra Paulo Urubão, pra todo o povo do Sem Terra, de Riachão, de Guabiraba. Hoje vai ter até um bingo lá, viu?
1: Certo.
3: A dona Maria, né? Mané do Pastel, esse povo de Lagoa de Souza, do Cocão, do Cafundó, e todo o povo daqui da nossa cidade, e nossos vereadores, nossos prefeitos da bancada.
0: Vamos abraçar, abraçar aquele menino também aí de Lagoa dos Patos, né?
3: É, né, eu falei dele já.
0: É Carlinho. É Carlinho que disse que tem um negócio aí, me convidou para um almoço aí, comer aí uma peru, e aí eu ia pra lá.
3: Foi. Foi, é pra você tá lá mesmo aí, quando for eu vou pra você, pra ajudar a comer.
0: Tá vendo?
1: Na hora.
0: Não, você vai ficar, você fica lá do lado de fora, eu vou ficar lá dentro.
1: Se não é quando vai passar.
0: Porque aí eu tenho vergonha de fazer o prato. Eu tenho vergonha de fazer o prato muito no meio do povo, porque o prato é grande, né?
1: Yeah.
0: É, o Ilhamar vai também, o Naldo vai também.
1: Aí tá bem.
0: É, o prato no final é grande. Um abraço, Márcio.
3: Outro.
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0: Vou pra esse telefone?
1: Bora.
0: É telefone chegando de todo canto, meu amor. É telefone que vem de todo lugar, é verdade. Alô.
5: Alô, bom dia, Valdemir, dos três de Cupira.
0: Eu tô falando com quem?
5: O Manuel da Verdura do Laje Grande Catende, Valdemir.
0: É, Manuel do Laje Grande Catende. Ô, Manuel, quem vem cantar agora sou eu, as águas do rio. Você vai oferecer pra quem?
5: Valdemir, vou oferecer primeiramente pra todos os ouvintes da Grécia FM, que tá ligadinho no seu programa desde cedo, né?
0: É, muita gente, né, pai? Graças a Deus, né?
5: Muita gente, a audiência pesada aqui em Laje Grande, o pessoal tá tudo querendo lhe conhecer.
0: É verdade, né, pai?
5: É verdade. E oferecer, Valdemir, pros meus irmãos lá em Santana de Parnaíba, meu irmão Edinho, meu irmão Zé do Piseiro, meu irmão Baiano, meu irmão Valdinho, todos meus irmãos e minhas famílias, oferecer para uns amigos aqui no Laje Grande, Zé de Pinto da Serralharia, Talola, chama Rei de Ouro com ele, Gilberto, que não perde o seu programa, Valdemir. E essa galera que escuta você todos do domingão?
0: Tá certo.
5: Piriri, Pororó, de Cupira é o melhor, Valdemir.
0: Obrigado. Tá certo, foi bom.
5: Ô, Valdemir.
0: Oi.
5: Vou mandar um abraço aí também pra Lucinaldo, que é
0: tá
5: um cava 10 aí, viu?
0: Lucinaldo tá aqui.
5: Pra o doutor também.
0: Para aqui de
5: sua lado. Irmã, Valdemir, que tava naquele dia aí com a gente, a minha rádio Agreste FM.
1: É o Nezinho.
0: É, Iracema também.
1: É, Iracema.
0: É, Lucinaldo também mandou um abraço pra você, viu?
5: Tá certo. Qualquer dia eu tô chegando aí mal baiano, Valdemir.
1: Tá bom.
0: Tá certo. Valeu, um abraço.
5: Olha, um abraço, Valdemir.
0: Vamos pra lá.
1: Bora.
0: É telefone chegando de todo canto, Ilhamar. É telefone que vem de todo lugar. Passa pra cá, Lucinaldo, pra gente ouvir. Alô.
6: Alô.
0: Alô, bom dia.
6: Bom dia.
0: Tô falando com quem?
6: Tá falando com a Ângela aqui de Água Branca, a esposa de Zé de Jessinho.
0: Quem vem cantar no programa agora sou eu, as águas do Rio. Vai aparecer, Ângela?
6: Vou sim, vou oferecer para minha sogra, que ela estava bem doentinha, mas agora, graças a Deus, está melhor.
0: Ela vai ficar boa em nome de Jesus.
6: Todo domingo ela escuta vocês.
0: É, bichinha, né?
1: Um abraço para ela.
6: É dona Irene.
0: É, dona Irene, Jesus dê a saúde dela e de todo mundo, daqueles que vivem deitadozinho, e a nós também que está em pé, andando para um canto e para outro, que Jesus acompanhe nós tudinho, né?
6: É, para Guilherme, filho dela, para meu esposo José, para minha cunhada de Arapiraca que está aqui, para meu cunhado lá em São Paulo, que ele escuta vocês também todos os domingos, e para todos que estão ouvindo.
0: É muita gente, né?
6: Uhum.
0: Depois foi bom, um abraço, viu? Fico ligadinho.
1: Isso, um abraço também para o meu amigo Teu Vigia. Olha, o meu amigo Tom do Mercado de Farinha, ele tá vendendo jabá JS, capa de filé, cupim para JS, peixe castanha, sardinha de brado, fígado de porco, fígado de boi, para completar aquela mortadela fluminense e a mortadela, que delícia. 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
0: 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Exatamente. Aí, Carlinhos. Vou para outro telefone.
4: Bora.
0: É telefone chegando de todo canto da mar. É telefone que vem de todo lugar, e é verdade. Alô.
7: Alô.
0: Alô.
7: Alô.
0: Alô. Bom dia.
7: Bom dia.
0: Estou falando com quem?
7: Falando com Beleza, da Grestina.
1: Beleza.
0: Beleza da Grestina.
1: Boa.
0: Mas Beleza. Ah, Beleza. Quem vem cantar no programa agora sou eu, as Águas do Rio. Você vai oferecer Beleza para quem?
7: Vou oferecer a todos vocês da FM, a Jande de Paula, oferecer a meu filho Júnior Motobike, a Suza Suelda e a meus amigos de Belém de Maria e da Grestina. E oferecer a minha amiga. E fique com Deus, que Jesus Cristo, Divino Espírito Santo, abençoe todos vocês.
0: Amém.
1: Ah, foi uma beleza mesmo.
0: Ah, beleza.
1: Boa.
0: Um abraço aí, dona Beleza.
1: Olha, seu Pedro.
7: Um abraço e um cheiro bem grande.
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0: Isso. Vamos abraçar agora os amigos de lá, de São José, né?
1: Exato.
0: A Genildo, a Célia que tá ligadinha, o dia todinho com a família. Abraçar a Régia aí, Hilda, Jarinho também, vamos abraçar ele, Jailson, Quitera, Dona Maria de Joaquim Tomás, de ligadinha também, Iraci de Joaquim Tomás, Cissa, a filha dela, que não perde um minuto do programa, a Zilda, a Nildo também ligadinho no programa. Então é muita gente ligada.
1: Maria,
0: né?
1: De Antônio Grelho.
0: Maria de Antônio Grelho, Maria, Ludinha de Laura e Dedé de Laura, né? Que viaja hoje. Um abraço aí, Dedé. Mas lá em São Paulo é ligado com nós.
1: E vamos, São Paulo, peraí, São Paulo tem também, em Sorocaba. Um abraço para Antônio de Liete, né?
0: Antônio de Lúcio, Liete.
1: Antônio de Lúcio e Liete, um abraço. Estão quase ligados.
0: Já tocou música aqui, que eles encheram os olhos de lágrimas lá. Estão
1: quase ligados.
0: Mas vamos estar quietos, vamos botar para tocar?
1: Vamos embora.
0: As Águas do Rio, quem vem cantar sou eu, que nós estamos numa época junina.
1: Boa.
0: Bota, se é forró, bota forró. Quem canta sou eu, composição minha.

0: já vamos aqui em cima de 6:51, viu? Vamos abraçando aqui meu amigo Dedé Cabeleireiro, que tá ligadinho. É. Que agora ele tava agarrado dançando, puxou a mulher, botou pra dançar pra lá e pra cá.
1: Dedé. É,
0: Dedé fogo.
1: Oxe.
0: É, também ele dança com uma tesoura na mão.
1: Pronto.
0: É, não, parece que tá cortando o cabelo. Quando passa alguém, ele parece que tá cortando o cabelo. Mentira, é dançando.
1: Mas esse Dedé.
0: Não, Dedé é fogo,
1: é
0: viu?
1: É perigo.
0: Um abraço aí, Dedé. É. Doutor Zito, Mão Santa de Cupira.
1: Mão Santa de Cupira.
0: É, você veio pra trabalhar realmente, distrair um dente, porque sabe o que é distrair um dente,
1: exatamente,
0: né?
1: Exatamente, é gente boa.
0: Né? Ou você ir pra lá, que ele abertura também, tem sua dentadura também que ele faz.
1: Faz dentadura também.
0: Faz a dentadura, né? Exato. Doutor Zito aí, na, bem próximo à igreja mais velha, ao lado da igreja velha, aqui no centro da cidade de Cupira.
1: Exato.
0: É bem no beco do Zezinho Baibeiro.
1: É.
0: É. Um abraçado aqui também, seu Dadá de Aprico Passo. A família todinha, o Lila de Peu, o Zé de Neco ligado também no programa. O Manel Despachante, um abraço daqui pra ele. Marcelo da Identidade, um abraço daqui pra ele, tá ligado.
1: Um abraço,
0: no programa, Marcelo. Né? Diz que não perde muito programa, o Manel de Xoxa.
1: Isso.
0: Na beira do Rio aí, o Zé Preso.
1: Zé Preso.
0: Zé Zagueiro.
1: Jogasse mais Zé já.
0: Deu um olé em Zé que ele deitou-se.
1: Mas...
0: Ia
1: mas
0: lá
1: e
0: ia cá, foi.
1: Tá não, tá.
0: Não, Rio do Demano não sabe disso.
1: Eita.
0: Mas ele não tinha negócio de briga com ele, não.
1: Sabe? Não,
0: ficava só.
1: Ele era durão.
0: Não, era durão.
1: É.
0: Nesse tempo ele namorava a esposa dele.
1: É, exato.
0: Ele namorava a Dona Cícera.
1: Sério,
0: namorava a Dona Cícera. Dona Cícera foi lá jogar.
1: Oxe.
0: Quando ele deu os olhos nele, mas disse que era de uma gaitada tão grande.
1: É, falou, tá, Zé? Foi quando ele me perguntou.
0: Foi, sem brincadeira, rapaz. Sem brincadeira. A gente começa a lembrar dos passados.
1: Olha, vamos mandar um abraço também pra Zé Cabeludo, né? A Prijinho também, um abraço.
0: É,
1: aqui
0: Zé Cabeludo, gente boa.
1: Zé Cabeludo, gente boa.
0: Zé Cabeludo, gente boa. Um abraço daqui pra Zé. Zé Cabeludo levava as bolas, quem fazia bola era ele.
1: E
0: ele costurava a bola, levava lá pra lá as bolas.
1: Boa.
0: É, Zé Cabeludo, Zé Cabeludo parece que deve ter uma base já de uns 40 a 50 anos.
1: Por aí, é?
0: É, porque eu era pequenininho.
1: É.
0: E ele fazia bola, levava pra lá, pra cima, mas semana eu sou, mas Zequiel, ele era rapazinho. Ia pra lá. Zé Cabeludo, um abraço, Zé, pra você e família, viu?
1: É.
0: Gente boa, mora no meu coração também.
1: É, um abraço.
0: E provavelmente com o Pedro em peso, né?
1: É, um abraço também pra Uzia, o rei do cangaço. Uzia.
0: Uzia.
1: Saúde pra tu, Uzia.
0: É.
1: E Thelma. Thelma também, um abraço.
0: Bill de Caruaru. Seu Bill tá lá com um raidão na costa, lá ouvindo. Um abraço aí, seu Bill.
1: Isso.
0: Tá, lá em Caruaru. Um abraço daqui pra ele. É muita gente, né,
1: mandar
0: pai?
1: Um abraço pra Vanessa também. Um abraço, Vanessa.
0: Ah, Celso Amazonas.
1: Celso,
0: tá
1: é
0: ligado
1: o,
0: também.
1: É o Conde Leopoldo Ville. Um abraço, Conde.
0: Ao irmão.
1: Isso.
0: É, o Padre Mecânico.
1: Irmão da oficina.
0: É, Padre Mecânico.
1: Isso.
0: Ele botaram o nome dele, Padre Mecânico, e ficou por isso mesmo. Então é muita gente ligada.
1: Mandar um abraço também, Vanessa, pra Cício Capucho, né?
0: Cício Capucho.
1: Cício Capucho aqui em Cupira, a esposa dele, Dona Beta, o Nito de Divá, que tá com o rádio ligado.
0: É Nito.
1: O Vavá e o Quebra-Marcha.
0: O Nito de Divá.
1: É isso.
0: É Nito
1: de... E é o Branco também que tá aqui,
0: é,
1: né?
0: O Branco
1: de São Paulo tá aqui, Branco.
0: É, Branco também.
1: Branco de Divá, um abraço.
0: É,
1: Branco.
0: Muita gente ligada, né, pai? A gente sente pra ali, os homens de Zezinho Caboclo aí, né? Esse é neto do velho Zezinho Caboclo.
1: Isso, é, né?
0: Um abraço, homens, de coração, viu?
1: O Dandança da Caçamba aqui da garagem da prefeitura, um abraço pra vocês todinho aí da garagem, um abraço.
0: É, e o Jataúba.
1: Jataúba da máquina, gente boa, da melhor qualidade.
0: Muita gente ligada, então nós abraça a Cupira todinha em peso, nós abraçamos panelas em peso, que papá, Cachoeirinha, Jurema, com muita gente ligada, graças a Deus, né, rapaz? A gente sente pra ali, São Caetano, muita gente ligada em São Caetano, um abração pra esse povo, meu amigo.
1: É, o meu amigo Giovanni do carro de som também aqui, um abraço.
0: É, e nós lembramos aqui que amanhã nós temos o quê?
1: Amanhã nós temos o Visão Política com Ilamar Alves e a sua equipe.
0: Toda
1: a
0: equipe dele.
1: É, toda a equipe.
0: Então eu acho que se você é um político, vem pro microfone da Agreste.
1: Exato.
0: Porque o microfone da Agreste é cheio.
1: É.
0: E é cheio de quê? De audiência.
1: Isso.
0: E aquele político chega e diz, olha, eu botei aquela pedra ali e fiz mesmo, tá feito.
1: É.
0: E eu muito corajoso, eu vou lá.
1: É.
0: Eu vou lá.
1: E ainda tá chegando o telefone ainda.
0: É,
1: tá
0: mas
1: vendo?
0: Que pena, né, pai? Que pena que a gente tá no final do programa.
1: É. Mas
0: eu vou botar
1: atender.
0: Ele um segundozinho, viu? É um segundo. Alô.
2: Alô.
0: Eu tô falando com quem?
2: Gilberto de Laje Grande, Catende.
0: É, Gilberto, que pena que eu ligasse ela no finalzinho, viu?
1: Mas é.
0: A gente já vai trocar o cangaço, você vai aparecer, vai um pouquinho aí, vá.
2: Vou oferecer para todos que estão escutando essa rádio, para minha esposa Dileza, para Manuel da Verdura, Cícero do Cândido, e todos que eu esqueci.
1: Tá bom.
0: Tá certo, valeu. Tá um abraço. Ah, o povo de Cravataçu, Vila Cravataçu, todinho, Serra Verde também.
1: Um abraço, Cuica.
0: Serra Verde também. ao seu Lucas, jogador, zagueiro. Teve um André também, cobri pra lá, pra cá, ele ficou catando a bola no mar.
1: E seu Lucas?
0: É. Mar... O Helene da Passarinha.
1: Helene da Passarinha.
0: O zagueiro também, eu dei um dolezinho nele.
1: Vixe, Maria.
0: Vamos botar. Lá do posto, na Grestina.
1: Ah, Rildo, Rio de Mano.
0: Eu puxei Rildo pra lá, puxei pra cá.
1: Mas...
0: Aqui, no campo daqui.
1: Foi mesmo.
0: Eu e Adelso, você não viu. Um abraço aí, Adelso. Não, ele disse a mim.
1: Foi.
0: O povo de Água Branca todinho, viu? Um beijo
1: um
0: no coração.
1: Aí.
0: Eu compadre Mercedinha lá em Agrestina. Eu povo todinho aí de Água Branca, vai meu abraço, viu? A toda a família Marcinho. Lucinaldo, um abraço, viu? Pra você, pequeno grande. Aí. Um abraço aqui, olha, amado, de coração, Dona de Janeiro, o doutor Igo, viu? Williamar Júnior.
1: Isso.
0: Um abraço pra esse povo bom e amigo. Que é muita gente.
1: Vamos mandar um abraço também pros irmãos de Ilamar em Catena, estão com a rede ligada.
0: Ah,
1: tiveram aqui quarta-feira.
0: Quarta-feira, quando der pé, entrou aquela
1: foi
0: tropa.
1: Foi um policial.
0: Entrou aquela tropa, um policial, o outro é padre.
1: Tudo gente boa. É, um padre.
0: Gente boa, viu? Todo
1: de.
0: Eu achei bom isso.
1: Os irmãos de Ilamar.
0: Com tudinho.
1: É.
0: E vamos pra ali pra mesa. Olha, foi aquela festa.
1: É, boa.
0: E se... disse, olha, aqui só tá a metade.
1: Esse faz assim mesmo.
0: É, aqui só tá a metade. O resto tá aqui no meu coração. Não, viu, Valdemir?
1: É.
0: Ainda vai chegar mais um bocado. Tá certo.
1: É, ele amar falou.
0: Pode preparar um ônibus.
1: Manda um abraço pra Renato Neves, né? Jane de Paula.
0: Ah, é.
1: Aí, equipe da rádio aí, um abraço.
0: José Leão.
1: É.
0: O homem da jaca. Um abraço, José.
1: Abelardo, um abraço.
0: Eu vou me embora. Tchau, tchau. E até domingo de volta aqui, se Deus quiser, viu? Um abraço aí, Carminho Júnior, aí em Laje. A tropa todinha de Laje.
1: E como tá na época de São João, a gente vai de cangaço a música do Lampião.
0: Lampião.
1: É, me criei no cangaço e no cangaço morrerei.
0: E Maria Bonita?
1: Maria Bonita tá sozinha.
0: Tá sozinha. Ah, então foi bom. Agora não faz medo mais não.
1: Um abraço!

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Estamos começando mais um programa Reflexões Espirituais nesta manhã, dia 31 de maio de 2026. É pela graça de Deus que aqui nos encontramos e mais uma vez podemos trazer para você, transmitir até você a mensagem da palavra de Deus nesta manhã. Nossa oração, nosso desejo é que você esteja atento e com seu coração aberto, preparado para receber a mensagem do nosso Deus. Acabamos de ouvir Álvaro Tito cantando Não Há Barreiras. E continuamos o nosso programa ouvindo mais uma música, Tu És o Cristo.

Nesse momento nós vamos fazer uma leitura na palavra de Deus e vamos meditar no texto sagrado, carta do apóstolo Paulo a Tito, capítulo 2, verso 11. Tito 2, 11. Nos diz assim a palavra de Deus: porquanto a graça de Deus se manifestou salvadora a todos os homens. Que Deus aplique esta preciosa porção da sua palavra em nossos corações. Vamos interceder ao Senhor pela nossa meditação nesse momento. Santo Deus, nosso Pai, nós estamos diante da tua palavra e te suplicamos, ó Deus, entendimento. Ajuda-nos, ó Pai, para que possamos meditar na tua palavra de modo a que venhamos a compreender as tuas verdades, as maravilhas da tua lei, de modo que venhamos a entender, ó Deus, o poder da graça em nossas vidas. Ajuda-nos nessa hora, abençoa cada ouvinte, é o que te pedimos em nome de Jesus. Amém. Porquanto a graça de Deus se manifestou salvadora a todos os homens. É sobre isso que nós queremos pensar, a manifestação da graça, a graça de Deus. E nós aprendemos pela Escritura Sagrada que só podemos receber coisas boas mediante a graça de Deus. Tudo que nós temos, tudo o que nós recebemos é mediante a graça de Deus. O apóstolo Tiago nos diz que todo dom perfeito, todo bem que nós recebemos vem do alto, vem do Pai das luzes, em quem não há variação, sombra de mudança, em quem não há sombra ou variação de mudança. E tudo que nós recebemos é Deus que nos dá. O apóstolo Paulo, escrevendo aos Coríntios, ele pergunta: o que tens que não recebestes? Tudo que eu tenho, tudo que você tem, foi Deus que deu. E foi mediante a manifestação da sua graça, é a graça de Deus manifestada a nós. Porém, meus queridos, nós precisamos pensar sobre a manifestação especial da graça de Deus, a graça salvadora. O apóstolo Paulo, aqui escrevendo a Tito, ele diz que essa graça de Deus, ela se manifestou salvadora a todos os homens. A graça de Deus sempre existiu. Ele sempre foi gracioso. Porém, houve um momento especial em que ele se manifesta de forma salvadora em Cristo. Portanto, Cristo é a manifestação da graça salvadora de Deus para a humanidade. A graça de Deus brilhou como o sol sobre aqueles que viviam nas regiões da sombra da morte. Quando Cristo nasceu, a Escritura nos diz que foi a graça de Deus brilhando como o sol sobre aqueles que viviam nas regiões da sombra da morte. Portanto, essa graça se manifestou quando Jesus nasceu naquela manjedoura.
Essa graça de Deus, ela é manifestada na vida e na obra de Cristo. Quando ele cresceu e morreu numa cruz. Ele cresceu, viveu, desempenhou o seu ministério, desenvolveu o seu ministério, cumpriu aquilo que Deus o enviou para fazer. Portanto, essa graça brilhou quando dos lábios de Cristo se ouviam palavras de vida eterna. Quando ele curava os enfermos, quando ele purificava os leprosos, quando ele lançava fora, expulsava os demônios, quando ele ressuscitava os mortos. E essa graça, ela resplandeceu de forma maravilhosa quando ele entregou a sua vida na cruz, quando ele deu a sua vida por nós. E ele confirmou a sua vitória sobre a morte quando ele ressuscitou ao terceiro dia. Ele ressuscitou para a nossa salvação. Ele ressuscitou para a nossa justificação. A vitória de Cristo na cruz é a nossa vitória. A nossa vitória sobre a morte e sobre o pecado. Portanto, a graça de Deus, ela se manifestou para resgatar o homem do seu maior mal, que é a morte. A graça de Deus, ela se manifestou para nos libertar do poder do pecado. Ela se manifestou para oferecer a nós a vida e a vida eterna. A graça de Deus, observe, meus amados, ela tem uma origem, e a sua origem é no próprio Deus. O apóstolo Paulo diz que a graça de Deus se manifestou. Portanto, ela vem de Deus. E embora Deus sempre tenha sido gracioso, porque ele é o Deus de toda graça, essa graça, ela se tornou visível a nós em Cristo Jesus. A graça de Deus, ela foi esplendorosamente mostrada no humilde nascimento de Cristo. Nós sabemos que ele nasceu humilde, numa manjedoura. Não havia lugar para ele nascer na hospedaria. Não houve um berço de ouro para o Senhor Jesus deitar quando ele nasceu. Ele nasceu no lugar humilde, foi deitado numa manjedoura junto aos animais. E é aí que a graça de Deus, ela brilha sobre nós. A graça de Deus, ela se manifesta quando Jesus nos pronuncia palavras de vida. A palavra de Deus nos diz que de seus lábios se ouvia palavras de vida. E essa graça, ela se manifesta, sobretudo, na sua morte na cruz em nosso lugar. E é importante nós entendermos que a graça de Deus é totalmente imerecida. Não há nada em nós que possa reivindicar o amor de Deus. Não há nada em nós que possa nos tornar merecedores da graça de Deus. Não há nenhum merecimento em nós. O amor de Deus por nós tem a sua origem no próprio Deus. A causa do amor de Deus por nós é o próprio Deus. A graça é um favor imerecido. Nós não merecemos a graça, porque se merecêssemos, não seria graça. Se houvesse em nós algum mérito, não seria graça. O que nós merecemos é o juízo, é a condenação. O
que nós merecemos é a perdição por causa dos nossos pecados. Mas em sua graça, Deus nos oferece a salvação. Portanto, observe, essa graça, ela é salvadora. A graça de Deus se manifestou salvadora. É o favor superabundante de Deus pelos pecadores indignos. A graça de Deus representa o favor gratuito de Deus, a bondade espontânea de Deus, mediante a qual ele intervém para ajudar, para livrar os homens da condenação eterna. Em Jesus, a graça de Deus, ela brilha como um sol sobre o mundo escurecido pelas sombras da morte. Portanto, a graça de Deus é o seu favor ativo, que concede o maior de todos os dons a quem merece o maior de todos os castigos. A graça de Deus é o favor ativo de Deus, que concede ao maior dos pecadores a maior salvação. Por isso a graça triunfa sobre a nossa iniquidade, sobre os nossos pecados. Ela é maior do que o nosso pecado. A Escritura nos diz que onde abundou o pecado, superabundou a graça. A graça de Deus é maior do que o nosso pecado. Por isso nós somos salvos pela graça. Nós vivemos pela graça, nós dependemos da graça. Não somos nada sem a graça de Deus. Por causa da graça, embora perdidos, um dia nós fomos achados. Embora mortos, nós recebemos vida, e vida abundante. A graça de Deus, ela se manifestou salvadora. A quem? A todos os homens, nos diz a Escritura Sagrada. Portanto, a salvação, ela é para todos os homens. Ela é oferecida a todos os homens. A salvação é a todos no sentido de que ela alcança todos aqueles que são comprados para Deus. Todos aqueles que são procedentes de toda tribo, língua, povo e nação. Apocalipse capítulo 5, verso 9, nos diz: e entoavam novo cântico, dizendo: digno és de tomar o livro e de abrir-lhe os selos, porque foste morto, e com o teu sangue compraste para Deus os que procedem de toda tribo, língua, povo e nação. Portanto, a graça de Deus, ela é salvadora a todos que procedem de todo povo, tribo, língua e nação. O que o apóstolo Paulo está dizendo aqui não é que Deus vai salvar todos os homens sem exceção. A salvação é universal no sentido de que alcança todos os homens sem acepção de povo, de raça, de condição financeira. Não há para Deus condição social, se é homem ou mulher, se é rico ou pobre, nacionalidade, porque Deus, ele salva pessoas de todas as formas, de todos os povos, de todas as tribos, de todas as línguas, de todas as classes sociais. Porém, a Bíblia nos ensina que receberão esta graça, a graça salvadora, aqueles que entregam suas vidas a Jesus. Aqueles que creem no Senhor Jesus como seu único e bastante Salvador. A graça se manifesta sobre todos e para todos, mas ela só alcança aqueles que entregam suas vidas ao Senhor Jesus. São estes que foram comprados por Deus a preço de sangue, o sangue precioso
do nosso Senhor e Salvador Jesus Cristo. E terminando essa breve palavra, esse breve recado para você, esse recado de Deus para você, nós lembramos aqui o que a Bíblia nos ensina sobre a universalidade dessa graça de Deus. E a Bíblia nos ensina que a graça de Deus, ela rompe todas as barreiras, ela derruba todos os preconceitos e alcança todas as pessoas em todos os lugares, de todas as idades, de todas as posições sociais. Diante de Deus não há acepção de pessoas, não importa se você é grande ou pequeno, se você é homem ou mulher, se você é rico ou pobre, se você é uma pessoa importante na sociedade ou se você é aquela pessoa simples e comum do dia a dia, do seu trabalho, da sua luta diária, que vive para conquistar o pão da sua família, para cuidar dos seus. Não importa, a graça é acessível a todos, homens, mulheres, idosos, jovens, crianças, escravos, senhores, judeus ou gentios. Não há acepção de pessoas para Deus. Ele salva a todos aqueles que se achegam a Cristo, que recebe o seu Jesus como o seu único, bastante e suficiente Salvador, a todos aqueles que entregam a sua vida a Ele e somente a Ele e clamam somente por Ele, crendo na salvação dada por Deus por meio dEle, de Jesus Cristo, o nosso único e bastante Salvador. Que Ele, pois, nos abençoe.

O Senhor revelou a nós a sua graça e nós só podemos responder a Ele dando graças pelo que Ele fez por nós. Meus queridos, que Deus nos abençoe durante todo este dia. Nós estamos finalizando o nosso programa e mais uma vez nós estendemos a você a nossa palavra de gratidão. Louvamos a Deus por sua vida, você que nos ouve, nos escuta todos os domingos, sempre neste horário, às 7 da manhã, a partir das 7 da manhã, nesta emissora Rádio Agreste FM, a nossa gratidão a você. E a nossa oração é que Deus continue o abençoando e concedendo-lhe esta oportunidade, não somente de ouvir a mensagem de Deus, mas também de entregar a Ele a sua vida, para que você também seja o alvo desta graça. A todos também que nos acompanham pela internet, pela TV Agreste Mais, que Deus continue os abençoando, a nossa gratidão a todos. Lembrando a você que durante este dia estamos em atividades em nossa igreja. Agora pela manhã nós temos a nossa escola dominical a partir das 9 horas da manhã, em nossa congregação em Vila Santana 9:30 a escola dominical, nós temos o estudo da palavra de Deus, onde nós vamos para aprender a palavra de Deus. E à noite, tanto aqui em nossa igreja como também em Vila Santana, a partir das 19 horas, temos o nosso culto de louvor a Deus, de adoração, pregação da palavra de Deus. Você é nosso convidado especial. Lembrando também a você que o nosso culto é transmitido pelos canais da nossa igreja na internet, no Instagram, no Facebook e no YouTube. Você pode nos encontrar em qualquer uma dessas três plataformas digitando ISCC de Cupira. E aí você se inscreve em nossos canais, ativa as notificações para que você seja lembrado sempre das nossas atividades, das nossas transmissões. Deixamos o nosso convite e que você, durante este dia, possa se dedicar a Deus, a ouvir mais de Deus, a aprender mais da palavra de Deus e a agradecer a Ele por tudo o quanto Ele tem feito. Que Deus continue nos abençoando. Ao nosso irmão Lucinaldo, nosso sonoplasta, que Deus continue também o abençoando, e a esta emissora de rádio. Nossa gratidão ao nosso Deus sobre tudo e sobre todos. Vamos orar agradecendo assim a Deus por esse momento. Santo Deus, nosso Pai, nós te louvamos por esse dia, por mais essa oportunidade. Obrigado, Senhor, por este privilégio que o Senhor nos concede de poder transmitir a Tua Palavra. Obrigado a Deus por esse espaço que temos aqui nesta emissora de rádio, que o Senhor continue abençoando esta emissora, seus ouvintes, ajudando a cada um, ó Deus, e suprindo as suas necessidades conforme a Tua boa e perfeita vontade. Nós pedimos a Deus que o Senhor nos dê um dia de paz na Tua presença e nos abençoe em tudo quanto temos de realizar durante este dia. Te rogamos pela nossa nação, pelo nosso estado, pelo nosso município, pelos nossos governantes, que o Senhor nos conceda dias melhores. Perdoa, Senhor, os nossos pecados, é o que te pedimos em nome de Jesus. Amém.

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1: Louvado seja nosso Senhor Jesus Cristo.
2: Para sempre seja louvado.
1: A partir deste instante, a Rádio Agreste FM passa a transmitir diretamente da Igreja Matriz de São João Batista de Cupira, a Santa Missa Dominical. Hoje temos como aqui na graça, né, de rezar pelas comunidades rurais, neste encerramento do mês de maio. Comunidade São Pedro, Serrote Liso. Comunidade de São José, Laje de São José. Comunidade São Sebastião, em Biruçu. Comunidade Nossa Senhora das Graças, Mandioca Mole. Comunidade Santa Maria Madalena, Laje Grande. Comunidade São João Paulo II, Tabuleiro. Comunidade Nossa Senhora das Dores, Chã dos Basílios. Comunidade Santa Luzia, Grutas. Rezemos também pelos aniversariantes dizimistas: Maria Joana da Silva, Andréa Menezes da Silva, Maria Antônia da Silva Alves, Creuza Luísa da Silva, Silvino João de Moraes, Marlene Maria da Silva, Maria Rosilda Genuário da Silva, Zélia Maria de Melo Moraes, José Cícero Ferreira, Quitéria Maria da Silva, Maria de Lourdes da Silva, Maria Eunice da Silva, Maria Rosilene de Andrade, Ruth Maria Pereira, Luiz Gustavo Barbosa Silva, Maria Aparecida Silva, José Gelso Torres, Maria José da Silva, Maria Alves Bezerra, Maria Aparecida Duarte, 50 anos de vida, Débora Regina da Silva Marques, Marcos Emanuel Figueiredo, Maedson Renan Nunes dos Santos, Palona Alves da Silva, Isabel Maria de Souza, Josenilda Nair de Souza, Celina Maria da Conceição, Pedro Ricardo Leite Souza, Lidiano Cícero da Silva, Quitéria Gomes da Silva, Rosineide Correia Gama e Silva, Josete Ericina da Silva, Maria Aparecida dos Santos. Rezamos também pelo dom da vida de Antônio Eufraso da Silva, 63 anos de vida, Iracema Joana da Conceição, 90 anos de vida, Maria Sônia da Conceição, 70 anos de vida. Também ação de graças pelo aniversário de casamento, Maria Leônia de Oliveira Barros, José Alfredo de Barros, Silvaneide Maria da Silva França, Daniel Paciência de França, Lidiano Cícero da Silva, Geisiane Gomes Pereira Silva, Maria Aparecida Duarte dos Santos, José de Milso dos Santos. Também rezamos por graças alcançadas a Nosso Senhor do Bom Fim, a Jesus das Santas Chagas e a Nossa Senhora de Fátima, pelas almas dos nossos pastores e dos nossos irmãos e irmãs falecidos, Dom Acácio Rodrigues Alves, Dom Henrique Soares da Costa, Padre Otoniel Siqueira Passos, Padre Olegário Gomes de Moraes, Padre Jorge Luiz Gomes Rufino.

Sebastião Vicente da Silva, 18 anos de falecimento. Rita Catarina de Oliveira. Manuel Cursino de Oliveira. Maria Josefa Chaves da Silva, 12 dias de falecimento. Helenice Maria de Andrade, 1 ano de falecimento. Gessina Maria de Souza, 5 anos e 9 dias de falecimento. Maria Vitória da Silva, 4 anos e 8 meses de falecimento. Maria Cícera dos Santos, José João dos Santos. Pelas almas falecidas da família Santos. Josefa Maria dos Santos Gomes, Zezinha, 1 ano de falecimento. Eduardo Antônio da Silva, 14 anos de falecimento. Edson Marconi de Andrade Silva, 6 anos de falecimento. Jandira Joana da Silva, 8 anos e 9 meses de falecimento. Maria José dos Santos, 5 meses de falecimento. 30º dia de Mariana Cristina Domingues da Silva. E de 30 dias também, 30º dia também de Geraldo Teixeira de Carvalho. Severina Maria Bandeira, 2 anos de falecimento. Manuel José da Silva Naldo, 5 anos de falecimento. Maria Cícera Bandeira, 6 anos de falecimento. Nessi Alves da Silva, 10 anos e 10 meses de falecimento. Sônia Maria dos Santos Silva, 12 dias de falecimento. Mariana Souza Magalhães. Francisca Souza Magalhães. José Olímpio Sena. José Alfredo, 7 meses de falecimento. João Lourenço de Torres, 1 ano e 8 meses de falecimento. Paulo Ligivaldo da Silva, 8 anos e 1 mês de falecimento. E Raul Saraiva da Silva Amorim. A Santa Igreja celebra hoje Domingo da Santíssima Trindade. Pela bondade de Deus, presidirá essa Santa Missa o pároco da nossa paróquia, Padre José Luiz. Nos preparemos para a Santa Missa.

0: Louvado seja nosso Senhor Jesus Cristo.
1: Para sempre seja louvado.
0: Sagrado coração de Jesus, que tanto nos amais,
2: fazei que eu vos ame cada vez mais.
0: Jesus manso e humilde de coração,
2: fazei o nosso coração semelhante ao vosso.
0: Glória ao Pai, ao Filho e ao Espírito Santo,
1: como era no princípio, agora e sempre. Amém.
0: Em nome do Pai, do Filho, do Espírito Santo.
1: Amém.
0: A graça de nosso Senhor Jesus Cristo, o amor de Deus Pai, a força, os dons do Divino Espírito Santo estejam sempre convosco.
1: Bendito seja Deus que nos reuniu no amor de Cristo.
0: Queridos irmãos e irmãs, eis que aqui reunidos, na presença de Deus nosso Senhor, somos chamados a reconhecermos que diante desse Deus que de tantos modos e de tantas maneiras manifestou o seu amor, se colocou em comunhão com o gênero humano, somos chamados a perceber, somos chamados a realmente, diante do Senhor, pedir perdão pelas vezes em que o nosso coração se fechou, pelas vezes em que não mergulhamos desse mistério de fé da Santíssima Trindade, que nos abrindo a Deus também nos coloca em comunhão com nossos irmãos. E pelas vezes que assim fizemos, imploremos o perdão, a misericórdia, a graça e a paz.

Oremos. Deus nosso Pai, enviando ao mundo a palavra da verdade e o Espírito Santificador, revelastes o vosso admirável mistério. Concedei-nos, na profissão da verdadeira fé, reconhecer a glória da Trindade e adorar a unidade na sua onipotência. Por nosso Senhor Jesus Cristo, vosso Filho, que é Deus, e convosco vive e reina, na unidade do Espírito Santo, por todos os séculos dos séculos.

0: Leitura do livro do Êxodo. Naqueles dias, Moisés levantou-se quando ainda era noite, subiu ao monte Sinai, como o Senhor lhe havia mandado, levando consigo as duas tábuas de pedra. O Senhor desceu na nuvem e permaneceu com Moisés, e este invocou o nome do Senhor. Enquanto o Senhor passava diante dele, Moisés gritou: Senhor, Senhor, Deus misericordioso e clemente, paciente, rico em bondade e fiel. Imediatamente, Moisés curvou-se até o chão, prostrado por terra, disse: Senhor, se é verdade que gozo de teu favor, peço-te, caminha conosco, embora este seja um povo de cabeça dura. Perdoa nossas culpas e nossos pecados, e acolhe-nos como propriedade tua. Palavra do Senhor.
1: Graças a Deus.

0: Leitura da segunda carta de São Paulo aos Coríntios. Irmãos, alegrai-vos, trabalhai no vosso aperfeiçoamento, encorajai-vos, cultivai a concórdia, vivei em paz, e o Deus do amor e da paz estará convosco. Saudai-vos uns aos outros com um beijo santo. Todos os santos vos saúdam. A graça do Senhor Jesus Cristo, o amor de Deus e a comunhão do Espírito Santo estejam com todos vós. Palavra do Senhor.
1: Graças.

Deus amou tanto o mundo, que deu o seu Filho unigênito, para que não morra todo o que nele crê, mas tenha a vida eterna. De fato, Deus não enviou o seu Filho ao mundo para condenar o mundo, mas para que o mundo seja salvo por ele. Quem nele crê não é condenado, mas quem não crê já está condenado, porque não acreditou no nome do Filho unigênito.

0: Irmãos, irmãs, hoje nós celebramos a solenidade da Santíssima Trindade. E nós podemos declarar a nós cristãos, este é o mistério central da nossa fé. Professarmos a fé em um Deus que é Pai, Filho e Espírito Santo. Três pessoas, um único Deus. Três pessoas que emanam e irradiam a mesma glória, o mesmo poder. Vejam, meus irmãos, é bonito, mas quando falamos deste mistério de nossa fé, nós falamos de algo que nos abre inteiramente ao amor de Deus. São João, tentando falar de Deus e dizendo, tentando conceituar Deus, ele vai dizer que Deus é amor. E quando nós falamos do amor em Deus, nós falamos em algo que é pleno. Quando falamos do amor em Deus, nós não falamos em resquícios ou pedaços, mas em Deus o amor se dá plena mente. Por isso, em Deus o amor é entrega total. Em Deus o amor é dom total. Em Deus o amor é plena abertura e reciprocidade, sem reservas, sem portas. Em Deus o amor se faz como total entrega. E só assim nós podemos nos dispor diante deste mistério de um Deus que é Pai, porque é Filho, de um Deus que é Filho, porque é Pai, e de um Deus que Pai e Filho vive essa plena relação no amor do Espírito Santo. E vejam, meus irmãos, é interessante, mas quando a gente olha a Sagrada Escritura vai falar-nos de um Deus que é imenso, de um Deus que não cabe em nós, mas que nós precisamos nos rever, que nós precisamos permanecer nele. A Sagrada Escritura nos fala de um Deus, e de um Deus que na sua grandeza, na sua majestade, na sua magnitude, eis que ele não se coloque isoladamente na glória dos céus, mas em vista de nós, homens e mulheres, é um Deus que se dá, é um Deus que se revela, é um Deus que se dá a conhecer, porque se não há Deus, também não há salvação. Se não há Deus, também não há vida. Se não há Deus, também não há nós. É bonito, mas quando a gente olha o livro do Êxodo, é preciso a gente perceber o contexto dele. O texto sagrado vai lembrar-nos que eis que Deus, Deus como aquele que se manifesta ao seu povo, Deus é aquele que toma aquele povo, Deus é aquele que vê a aflição, a opressão daquele povo, enquanto o povo que estava cativo no Egito, e Deus é aquele que desce, e desce para os libertar. Deus se interessa, Deus se inquieta em ver o seu povo minimizado em sua vida e escravizado. Deus, ele é aquele que desce, desce para libertar. Deus é aquele, Jussi, que mostra a sua mão por meio de sinais e prodígios e tira aquele povo da terra da escravidão e os conduz à terra da promessa. Deus é aquele que com sua mão poderosa faz o impossível acontecer e o povo atravessar o mar. Deus é aquele que olha para aquele povo e conhece a intimidade do coração, vê as dispersões que existe no coração daquele povo, um povo que morando no Egito aprende e se acostuma a cultuar vários deuses, e Deus toma este povo, como seu, e assim o fazendo se debruça sobre eles. E no caminho para o Egito, no caminho para a terra da promessa, se propõe a instruí-los, educá-los. Firma com esse povo uma aliança, se propõe a instruir esse povo pela lei. Meus irmãos, vejam, é interessante, mas a história a gente conhece. Moisés que sobe ao Monte Sinai e durante 40 dias ali permanece na presença de Deus. E ali o Senhor lhe dá as tábuas da lei, os mandamentos, decretos tão acertados que daria àquele povo mergulhar na sabedoria de Deus, no querer de Deus. Vejam, é interessante, mas em uma reflexão rabínica é dito que Moisés, que era chamado a passar 40 dias ali, eis que ele, assim o fazendo, o povo perde a conta desses dias. E aí, para o povo que contara um dia pela metade, diz o texto sagrado que aquele povo se impacienta e vai dizer: então Deus não está conosco. E aí aquele povo volta ao fardo do Egito e faz para si um bezerro de ouro. Diz que quando Moisés chega e olha o povo com um bezerro de ouro, eles vão dizer: este povo quebrou a aliança com Deus. E aí é quando ele quebra as tábuas da lei. Vejam, meus irmãos, é interessante, o povo se quebra, o povo esquece, mas Deus é Deus. E o ser de Deus é amar, e amando, sanar, salvar, curar, libertar. O texto de hoje vai dizer que Deus suscita ainda à noite para que Moisés mais uma vez suba a montanha. E Moisés sobe a montanha e diz que lá estando vai dizer: ó Deus misericordioso, clemente, compassivo e fiel, não olheis este povo de cabeça dura, esse povo duro de cabeça, duro de coração, mas vem, Senhor, caminhar e permanecer conosco. E o texto sagrado vai dizer que Deus, que fora ferido pela infidelidade daquele povo, não se prende em si mesmo, mas sendo Deus, ele é aquele que vem e passa no meio daquele povo para dar àquele povo a graça de chegar. Vejam, meus irmãos, é bonito, mas o texto sagrado vai dizer que Deus é aquele que se revela, e Deus é aquele que vai se dando, se revelando no tempo, na história dos homens, para que os homens possam entender, crer quem é Deus, e crendo quem é Deus, acolhê-lo, abrir-se inteiramente a ele. Irmãos, aquilo que era sinalizado no texto do Êxodo, de um Deus que compassivo, misericordioso, clemente e fiel, vem passear e permanecer no meio do povo. O evangelho de hoje nos vem dizer que isto que era uma prece, uma súplica e um esplendor de glória, se torna homem e habita entre nós. É bonito, mas no evangelho nós vemos o Verbo eterno, ao fazer-se homem, nos dar a conhecer esse Deus que é misericordioso, clemente, compassivo, bondoso e fiel. E aí Jesus, hoje a segunda pessoa da Santíssima Trindade, a palavra eterna que se fez homem e habitou no meio de nós, ele vai dizer para nós: o Filho de Deus veio a esse mundo não para condenar, assim como lá no Êxodo Enquanto aquele povo de cabeça dura, de coração duro, merecia o castigo e a ruína, e Deus se propunha a caminhar, porque se ele não caminha com a gente não chega. O texto sagrado vai dizer que eis que ele, se fazendo homem e vindo a esse mundo, vem não para nos condenar, mas para nos salvar. Mais uma vez, é Deus que atua na história dos homens, assume a nossa humanidade para redimi-la, assume a nossa humanidade que fora ferida de pecado, que se tornara dura e fechada a Deus. Ele assume essa humanidade para plenamente nos redimir, para nos salvar. Irmãos, vejam, quando nós falamos desta salvação que nos foi inaugurada em Cristo Jesus, em Cristo Jesus nós fomos plenamente salvos, tenhamos isso claro, em Cristo Jesus nós fomos plenamente salvos, mas essa salvação que se fez com a entrega plena e total de sua vida, com seu amor extremo manifesto pelo gênero humano, essa salvação precisa atuar em nós, Lucas. E aí nós vemos, como nos diz na segunda carta aos Coríntios, o atuar de Deus no seu espírito de amor que em nós vem habitar. Veja, meus irmãos, é bonito, mas diante deste mistério da Santíssima Trindade, nós somos aqueles que precisamos crer e assim declarar que temos um Deus que não está longe, mas um Deus que se faz próximo, e um Deus que não apenas está em meio a nós, caminhando em meio a nós, mas um Deus que permanece em cada um de nós, e permanecendo em nós é um Deus que está continuamente a nos salvar. Deus nos salva a todo momento, Deus nos cura a cada instante. Deus é aquele que nos sana em cada circunstância de nossa vida. Mas aí Jesus vai dizer: quem nisso crê já está salvo, mas quem não crê já está condenado. Não crer significa fechar-se a esta vida. Não crer significa fechar-se a esse dom. Não crer significa silenciar o espírito de amor, Jamile, que veio habitar em nós, que veio nos recriar, não apenas como homens e mulheres, como se fizera no início, mas que veio nos recriar como filhos e filhas amados de Deus. Irmãos, hoje a palavra de Deus vai lembrar esse mistério que a gente professa na fé. Esse mistério que é central na nossa vida de fé. O texto sagrado vai dizer que a gente foi nele mergulhado, seu Francelino, no nosso batismo. Talvez a gente não lembre do batismo dele, da gente. Eu mesmo fui batizado, eu tinha apenas 13 dias de vida. Eu nasci no dia 30 de abril, no dia 13 de maio, dia de Nossa Senhora de Fátima, eu fui batizado, apenas 13 dias de vida. Eu não entendia o que ali se passava, mas meus pais, meus padrinhos assim sabiam. Meus pais e meus padrinhos, eles entendiam e queriam que Deus, que é grande em misericórdia, ele adentrasse a minha natureza humana, e adentrando a minha natureza humana, que era ferida de pecado, pois já no pecado eu nasci, se abrisse a glória dos céus, se revestisse da vida de Deus. Meus irmãos, vejam esse mistério que a gente celebra hoje, meu irmão. Nós fomos nele introduzidos no nosso batismo. E aí, São Paulo vai dizer isso. Creis que verdadeiramente esse mistério da Santíssima Trindade reside em ti? E tua vida está imersa nesse mistério? Porque hoje o texto sagrado vai dizer para a gente, Júnior, se crês nisso, trabalhai pelo teu aperfeiçoamento. O Deus que nos criou, é o mesmo que nos recria em santidade. Crês na Trindade Santa? Nessa emanação e irradiação contínua de amor que cura, salva, sana e liberta? Crês nisso? Então trabalhai pelo teu aperfeiçoamento. Não vos conformeis com o pecado. Não vos conformeis com aquilo que adoece a tua alma e te fecha para Deus. Não vos conformeis com aquilo que gera no teu coração divisão e desconfiança e te impede de avançar nessa obra de salvação que o Senhor já em ti inaugurou. Crendo-te imerso na Trindade Santa, o texto sagrado vai dizer agora: encorajai, avivai isso, Lucas, a cada momento. Reiterai essa palavra de fé. Reconhecei a tua vida nesse mistério da Trindade Santa. Um Deus que te cria, te recria e em ti habita. Tu és templo de Deus. E se tu és templo de Deus, tudo tu podes, dona Toinha. Tudo a gente pode, mas nem tudo nos convém, porque eu sou a habitação de Deus, nós somos a habitação de Deus. Abre o teu entendimento às realidades eternas, para que caminhando em meio às coisas provisórias que passam, tu possas cada dia te firmar nas realidades eternas. São Paulo vai dizer, crendo-nos imerso nesse mistério da Santíssima Trindade, cultivai essa abertura, essa largueza de amor. E aí é quando o texto sagrado vai dizer, viver esse mistério da Santíssima Trindade na Adielma é a gente cada dia olhando para um Deus que nos ama como Pai, para um Deus que nos ama como libertador, como irmão que nos resgata do pecado, para um Deus que vem em nós habitar. O texto sagrado vai dizer, abre-te ao amor ao teu próximo, ao teu irmão. Abre-te à misericórdia com que tu és tratada a partir de Deus, para que sejas misericordioso também com teu irmão. Abre-te à compaixão, à bondade que tu experimenta a cada dia de Deus, para que tu possas também ser bom para com teu irmão, que muitas vezes não é bom para contigo. Irmãos e irmãs, a Santíssima Trindade é mistério, mas é um mistério que nos revela um Deus pleno em amor. E aí eu vou perguntar uma coisa, Léo. Se somos filhos de Deus, que feição precisa aparecer em nós? Se somos filhos de Deus, não podemos assumir em nossa vida a imagem deste mundo. Mas se somos filhos de Deus, precisamos assumir em nós a imagem do Filho unigênito que se fez homem e habitou em meio a nós. Na realidade, a gente vive esse mistério quando contemplando a largueza do amor de Deus que nos foi revelado em Cristo Jesus, a gente se torna imitadores de Cristo. Não basta apenas professar a fé na Santíssima Trindade, é preciso, crendo, assumi-la. E assumindo a Trindade Santa, eu preciso lembrar, assim como no meu batismo eu fui colocado nessa relação amorosa do Pai e do Filho, eu preciso me reconhecer filho no Filho unigênito em nosso Senhor Jesus Cristo. Não é tu não, vice Júnior, se não for Jesus, nada é. Então que peçamos essa graça a Deus, de diante daquele que vem a nós e permanece conosco, a gente também possa cada dia insistir em permanecer com Ele. Louvado seja nosso Senhor Jesus Cristo.
1: Para sempre seja louvado.

Pôncio Pilatos, foi crucificado, morto e sepultado, desceu à mansão dos mortos, ressuscitou ao terceiro dia, subiu ao céu.

0: Amém.
1: Caríssimos irmãos e irmãs, oremos a Deus Pai Todo-Poderoso, por mediação de seu Filho Jesus Cristo, na comunhão do Espírito Santo. A cada prece, cheios de confiança, diremos: Pai Santo que estais nos céus, ouvi-nos.
0: Pai Santo que estais

0: pela Santa Igreja, povo convocado e reunido por Deus Pai, por meio de Cristo, na comunhão de um só Espírito, para que seja na terra o sinal vivo do amor de Deus, oremos ao Pai pelo Filho no Espírito Santo.
1: Pai Santo que estais nos céus, ouvi-nos.
0: Pelos responsáveis no governo das nações, para que atendam sobretudo os mais humildes e trabalhem pela paz e pela justiça, oremos ao Pai pelo Filho no Espírito Santo.
1: Pai Santo que estais nos céus, ouvi-nos.
0: Pelo mundo, por quem o Pai entregou o seu Filho, para que todo homem que nele acredita não pereça, mas tenha a vida eterna, oremos ao Pai pelo Filho no Espírito Santo.
1: Pai Santo que estais nos céus, ouvi-nos.
0: Pelos que sofrem ou desesperam, para que encontrem junto de si quem os anime e lhes transmitam a paz que vem de Deus, oremos ao Pai pelo Filho no Espírito Santo.
1: Pai Santo que estais nos céus, ouvi-nos.
0: Pela nossa comunidade paroquial, para que Deus, clemente e compassivo, a torne atenta e fraterna para com os mais pobres, oremos ao Pai pelo Filho no Espírito Santo.
1: Pai Santo que estais nos céus, ouvi-nos.
2: Pela alma dos nossos irmãos e irmãs falecidos, que no início desta celebração dispomos diante deste altar, que o Senhor que vê o mais íntimo da alma de cada pessoa, na sua bondade e misericórdia os tenha, à luz da sua face, nas moradas eternas, rezemos ao Senhor.
1: Pai Santo que estais nos céus, ouvi-nos.
2: Pelos casais que rendem graças a Deus, pelo dom do seu matrimônio, que o Senhor, fonte inesgotável de graça, fonte fecunda de amor, os abençoe continuamente e lhes sustente cada dia. Nessa santa vocação, rezemos ao Senhor.
1: Pai Santo que estais nos céus, ouvi-nos.
2: Pelos irmãos e irmãs que hoje se colocam diante do altar, Hélio Vitor, Antônio Eufrásio, Iracema Joana, Maria Sônia, bem como os nossos irmãos e irmãs dizimistas que hoje se dispõem diante do altar em ação de graças por sua vida, que o Senhor lhes recompense a fidelidade e generosidade manifestas, rezemos ao Senhor.
1: Pai Santo que estás nos céus, ouvi-nos.
2: Por todos os sinais da bondade e do poder de Deus que se manifestam em nosso caminho, de maneira especial estes que aqui são declarados na devoção, as santas chagas de nosso Senhor, a intercessão de Nossa Senhora de Fátima, a misericórdia de nosso Senhor do Bom Fim, que tais sinais nos desperte uma confiança e uma pertença cada vez maior a Deus nosso Senhor, rezemos.
1: Pai Santo que estais nos céus, ouvi-nos.
2: Por nossas comunidades rurais, que hoje vem se apresentar aqui diante deste altar, neste último dia do mês mariano, a comunidade de São Pedro, São José, São Sebastião, Nossa Senhora das Graças, Santa Maria Madalena, São João Paulo II, Nossa Senhora das Dores e Santa Luzia. Que tais comunidades possam experimentar continuamente as mãos providentes de um Deus que, ao fecundar o chão, faz com que eles produzam frutos, e sendo testemunhas desse mistério do poder de Deus, possam a Ele referenciar sua vida e render-lhes graças em todas as circunstâncias, rezemos ao Senhor.
1: Pai Santo que estás nos céus, ouvi-nos.
2: Deus Pai clemente e compassivo, lento para a ira e rico de misericórdia, que por vosso Filho nos enviastes o Espírito Santo, ouvi as orações do vosso povo e dai-lhe a alegria de ser atendido em seus desejos. Por Cristo nosso Senhor.
1: Amém.

unigênito e o Espírito Santo, sois um só Deus e um só Senhor. Não uma única pessoa, mas três pessoas num só Deus. Tudo o que revelastes nós e nós cremos a respeito de vossa glória, atribuímos sem diferença ao Filho e ao Espírito Santo. Portanto, proclamando nossa fé em vossa verdadeira e eterna divindade, adoramos cada uma das pessoas na mesma natureza e igual majestade. Por isso vos louvam os anjos e os arcanjos, os querubins e os serafins, e não cessam de proclamar todos os dias, cantando a uma só voz.

0: Na verdade, vós sois santo, ó Deus do universo, e tudo o que criastes proclama o vosso louvor, porque por Jesus Cristo, vosso Filho e Senhor nosso, e pela força do Espírito Santo, dais vida e santidade a todas as coisas. E não cessais de reunir para vós um povo que vos ofereça em toda parte, do nascer ao pôr do sol, um sacrifício perfeito. Por isso, ó Pai, nós vos suplicamos, santificai pelo Espírito Santo as oferendas que vos apresentamos para serem consagradas, a fim de que se tornem o corpo e o sangue de vosso Filho, nosso Senhor Jesus Cristo, que nos mandou celebrar este mistério.
1: Enviai o vosso Espírito Santo.
0: Na noite em que ia ser entregue, Jesus tomou o pão, pronunciou a bênção de ação de graças, partiu e o deu aos seus discípulos, dizendo: tomai todos e comei, isto é o meu corpo, que será entregue por vós.

Do mesmo modo, no fim da ceia, ele tomou o cálice em suas mãos, pronunciou a bênção de ação de graças e o deu aos seus discípulos, dizendo: tomai todos e bebei, este é o cálice do meu sangue, o sangue da nova e eterna aliança, que será derramado por vós e por todos para a remissão dos pecados. Fazei isto em memória de mim.

0: Celebrando agora, ó Pai, o memorial da paixão redentora do vosso Filho, da sua gloriosa ressurreição e ascensão ao céu. E enquanto esperamos sua nova vinda, nós os oferecemos em ação de graças este sacrifício vivo e santo.
1: Aceitai, ó Senhor, a nossa oferta.
0: Olhai com bondade a oblação da vossa igreja e reconhecei nela o sacrifício que nos reconciliou convosco. Concedei que alimentando-nos com

0: corpo e o sangue do vosso Filho, repletos do Espírito Santo, nos tornemos em Cristo um só corpo e um só Espírito.
1: O Espírito nos una num só corpo.
0: Que o mesmo Espírito Santo faça de nós uma eterna oferenda, para alcançarmos a herança com os vossos santos eleitos, a Santíssima Virgem Maria, Mãe de Deus, São José, seu esposo, os vossos santos apóstolos e gloriosos mártires, São João Batista e todos os santos que não cessam de interceder por nós na vossa presença.
1: Fazei de nós uma perfeita oferenda.
0: Nós vos suplicamos, Senhor, que este sacrifício da nossa reconciliação estenda a paz e a salvação ao mundo inteiro. Confirmai na fé e na caridade a vossa Igreja que caminha neste mundo. Com vosso servo, o Papa Leão, o nosso bispo, Fernando, com os bispos do mundo inteiro, os presbíteros e diáconos, os outros ministros e o povo por vós redimido. Atendei propício às preces desta família, que reunistes em vossa presença. Reconduzi a vós, Pai de misericórdia, todos os vossos filhos e filhas, dispersos pelo mundo inteiro.
1: Dai-vos, ó Pai, da vossa Igreja.
0: Acolhei com bondade no vosso reino os nossos irmãos e irmãs que partiram desta vida, e todos os que morreram na vossa amizade. Unidos a eles, esperamos também nós saciar-nos eternamente da vossa glória, por Cristo Senhor nosso. Por ele dais ao mundo todo o bem e toda a graça. Por Cristo, com Cristo, em Cristo, a vós, Deus Pai,

0: a quem nos tem ofendido,
1: e não nos deixeis cair em tentação, mas livrai-nos do mal.
2: Livrai-nos de todos os males, ó Pai, e dai-nos hoje a vossa paz. Ajudados pela vossa misericórdia, sejamos sempre livres do pecado e protegidos de todos os perigos, enquanto aguardamos a feliz esperança e a vinda do nosso Salvador Jesus Cristo.
1: Vosso é o reino, o poder e a glória para sempre.
2: Senhor Jesus Cristo, dissestes aos vossos apóstolos: eu vos deixo a paz, eu vos dou a minha paz. Não olheis os nossos pecados, mas a fé que anima a vossa igreja. Dai-lhe segundo o vosso desejo a paz e a unidade. Vós que sois Deus com o Pai e o Espírito Santo.
3: Amém.
2: A paz do Senhor esteja sempre convosco.
1: O amor.

0: Provai e vede como o Senhor é bom. Feliz de quem encontra nele sua força, seu refúgio. Em Jesus, a palavra eterna. Em Jesus, o Cordeiro de Deus, que tira o pecado do mundo.
1: Senhor, eu não sou digna de que entreis em minha morada, mas dizei uma palavra e serei salvo.
0: Que o corpo e o sangue de Cristo nos guarde para a vida eterna.
1: Amém.

0: Oremos, Senhor nosso Deus, proclamando nossa fé na Trindade eterna e santa e na sua indivisível unidade, nós os pedimos que a comunhão neste sacramento nos sirva para a salvação do corpo e da alma, por Cristo nosso Senhor.
1: Amém.
2: Avisos para a semana do dia 1 de junho ao dia 7, mas ainda hoje, domingo 31, às 16h30, terço e ladainha na matriz, e às 17h, procissão motorizada saindo da matriz e percorrendo as principais ruas da cidade, e às 18h, santa missa de encerramento do mês mariano aqui na matriz. Então amanhã, segunda-feira, às 19h, tríduo de Corpus Christi na comunidade Santa Terezinha. Terça-feira, às 19h, tríduo de Corpus Christi na comunidade Nossa Senhora do Carmo, e também às 19h, terça-feira, momento eucarístico em Biruçu. Quarta-feira, na comunidade Nossa Senhora do Rosário, e também às 19h, momento eucarístico em Chão dos Basílios. Quinta-feira, dia de Corpus Christi, às 9h, exposição do Santíssimo em adoração na capela Nossa Senhora Auxiliadora, e às 15h, exposição do Santíssimo em adoração na matriz. Às 18h, Santa Missa em Lar de São José. Às 19h, Santa Missa em Chão dos Basílios. E às 19h, na Matriz. E em seguida, procissão de Corpus Christi. Sexta-feira, às 19h, Santa Missa em intenção pelo Apostolado da Oração na Igreja Nossa Senhora Auxiliadora. E sábado, às 19h, Santa Missa na Matriz. No domingo, dia 7, às 8h, Santa Missa radiada na Matriz pela OVS. Às 10h, Santa Missa em Lar de São José. E às 18h, Santa Missa na Matriz. Ainda mais um aviso: está havendo uma rifa em prol do forro da Capela de São Pedro, em Serrote Liso. O valor da rifa é R$ 5,00. Participe. Também está precisando para o dia 4, dia de Corpus Christi, pedimos a boa vontade, a doação, tinta xadrez e sal grosso para a confecção dos tapetes. O saco com 25 quilos custa R$ 15,00 na Farmavete e na Casa das Rações. Pedimos também a gentileza de uma pessoa de cada movimento que procure em junho para ajudar o preparo, a preparar o pó de serra. Estão abertas as inscrições para a Crisma de Jovens a partir de 14 anos. As inscrições devem ser feitas na Secretaria Paroquial presencialmente. Estes são os avisos da Paróquia São João Batista.
0: Muito bem. Hoje à tarde, como vocês já ouviram nos avisos, encerrando esse mês de maio, nós faremos uma procissão motorizada com a imagem de Nossa Senhora, passando pelas principais ruas aqui da paróquia, né? Então, se você tem carro, leve seu carro, vá. A gente vai fazer a procissão. Se inicia aqui às 16h30 com a recitação do Santo Terço. E 17h nós daremos a bênção sobre os motoristas e seguiremos fazendo o percurso. Ao lado da Igreja de Auxiliadora, estaremos aspergindo os carros para que, ao chegar aqui na matriz, iniciemos esta missa, solenidade da Santíssima Trindade, encerrando o mês mariano. Vamos participar, vai ser um momento bonito. Eu queria convidar aqui à frente todos os aniversariantes, aqueles que rendem graças a Deus pelo dom de sua vida, mas também pelo dom do seu matrimônio. Queria convidar aqui à frente também os representantes das comunidades rurais, né? Venham até aqui à frente das comunidades rurais, os distritos, para receber essa oração, essa bênção que dispomos sobre a vida de cada um deles.

0: Deus amado e bendito, Trindade Santa, nós os dispomos em vossas mãos a vida desses nossos irmãos e irmãs, para que inteiramente revestidos e imersos do vosso divino amor, possam cada dia gozar de segurança, paz, prosperidade em suas vidas, possam em cada circunstâncias e situações experimentar com a vossa consolação e a vossa presença amorosa, de modo que caminhando neste mundo à luz da tua palavra e revestidos da vossa força, deem neste mundo um testemunho de verdadeira fé e caridade. Em nome do Pai, do Filho, do Espírito Santo.
1: Amém.
0: E pela intercessão da Virgem Maria, vamos pedir a bênção de Deus sobre todos nós.

0: Viva as nossas famílias!
1: Viva!
0: Viva nossa Mãe Maria Santíssima!
1: Viva!
0: Viva a Trindade Santa!
1: Viva!
0: Cristo vive!
1: Vive!
0: Cristo reina!
1: Reina!
0: Cristo impera!
1: Impera!
0: Glorificando a Deus com vossas vidas, ide em paz e o Senhor vos acompanhe.

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0: Oi, muito bom dia pra você, tá tudo jóia, tá tudo certo por aí, assim a gente espera, hein? Um excelente domingão pra você, ouvinte 89, você que tá conosco aí em mais uma edição, né, do nosso Frequência 89. Sabe aquela frequência das coisas boas, da sintonia do sucesso, a frequência da leveza, a frequência de muita música envolvida, de mais sucesso pra você e, claro, aquele clima bacana que tem tudo a ver com o final de semana, com o domingão que já domingou, chegou chegando, é o último domingo do mês, inclusive, é o último dia do mês também. Hoje é dia 31 de maio. Ó, já tá chegando aí o melhor mês do ano, rapaz. Pra gente que adora o São João, essa época gostosa, o clima muda, fica mais gostoso. Inclusive, as comidas típicas, né? Eita, rapaz, milhozinho assado, mungunzá, a canjica. Ô, meu caro, é bom demais, é bom demais. E aí, você curte? Vai curtir tudo aqui, claro, na Agreste FM, que inclusive já tá preparando uma programação especialíssima, né? Programação especialíssima de mês de junho, de São João, é isso mesmo. Então já prepara por aí que vai ser demais, vai ser muito bacana e a gente curte com você aqui, claro, vamos curtir juntos durante todo esse mês maravilhoso aí, os finais de semana estamos juntos aqui na 89 para sonorizar o seu ambiente daquele jeito, do jeito que a gente gosta, vai ser sensacional, hein? Então podemos contar com você? Posso contar? Posso contar? Aliás, prazer, eu sou o Fernando Marinho, muito bom saber que você tá conosco aí, vamos juntos sonorizar o nosso dia, pode mandar mensagem também por aqui, porque a gente vai abrir aquele espaço muito legal para sua participação, para sua interação. Aí vai ser daquele jeito que a gente gosta, hein? Com muita música envolvida, do jeito que tem que ser. E também, claro, o seu alusão, o seu beijo, o seu abraço para todo mundo que você gosta, para todo o ciclo de amizade, para você que tá chegando aí da caminhada. Foi jogar bola hoje? Pois é, a gente fala racha, né, por aqui também. Já foi pro rachinha hoje com a rapaziada. Ah, foi pra corrida hoje, a turma do running. Pois é, tá todo mundo cuidando da saúde, né? Isso é bom demais. Ó, que é bom mesmo é o nosso Frequência também aqui, que tem tudo a ver com o final de semana, né? Bora começar com o Iguinho e Lulinha.
1: Alô, Paulinho.
0: 9:37, bom dia pra você, dia lindo.

nossa rádio o ano inteiro. Tá valendo nossa frequência 89. Vamos lá, tá aí, ó. Bruno e Marrone, rapaz. Que pescar que nada. Que é isso? Ó, daqui a pouquinho tem você conosco aqui no nosso WhatsApp, tá? Você vai mandando sua mensagem, vai interagindo conosco, que daqui a pouco a gente abre espaço e juntos vamos fazer aquela programação bacana, né? Com a sua interação e com muita música envolvida, porque tem que ser aquele lance dinâmico, não pode faltar. Ó, você conhece alguma Cici? Sabe aquela que segue assim se sentindo, se achando, acha que é a última Coca-Cola do deserto e tal? Conhece alguém

0: ajuda nosso ano todo, rapaz. Agora 10 e 1, daqui a pouquinho, logo após o intervalo, rapidinho, é só pra tomar uma água e você se preparar pra participar junto conosco, hein? O final de semana chegou, o domingão chegou e com ele chega o nosso Frequência. Daqui a pouquinho, vamos com interatividade, muita música envolvida, claro, seguindo na nossa trilha sonora do domingão. Ô, beleza! Eu sou o Fernando Marinho, tô contigo por aqui, hein? Bora? É só deixar rolar. Vamos lá, tamo junto.
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0: a sua interação aqui junto conosco no nosso WhatsApp. Você manda sua mensagem, você manda seu beijo, seu abraço e, claro, pede tua música por aí. Vamos lá. Sem delongas, é daquele jeito que a gente gosta, viu? Bem rapidex aqui, bem rapidão, e só deixa rolar, porque, ó, é domingão, é dia de muita música aí pra você relaxar conosco, pra você curtir o final de semana com a gente também, né? Tá reunido aí com a família, hoje tá de boas, vai almoçar fora, tá aí, né? Vai almoçar na varanda, nem que seja, mas enfim, tá ali, tá conosco. Ó, te mandar um abraço aqui pra o nosso querido Daniel, que tá aqui em Cupira. É sobre isso, meu caro Daniel, é sobre isso. Tamo junto, rapá. Valeu, valeu, meu caro, bom dia pra você, Daniel. Alusão pra Osana Alves, lá no Sítio Cruzeiro, também já tá conosco aqui, tá mandando música. Oferece aí pra todos que estão ouvindo a nossa programação, a nossa rádio. Ô, oh, beleza! Bom dia, meu amigo, um abraço aí do Germano, rapaz. Olha o Germano da Agência de Passagem GIC, tá lá na cidade de Jurema conosco, lá em Cachoeirinha também tem ouvinte. Bom dia, tá mandando música pra Andresa, a Nazildo também, a Belinha, Vanessa e o Miguel e também o Ravi, lá em Cachoeirinha. Alô, turma de Cachoeirinha, aquela alôzão pra vocês, aê! Valeu a conexão, valeu a sintonia. Deixa eu ver quem tá conosco aqui, ó. Oi, bom dia!
1: Bom dia, Fernando, aqui é Socorro Joaquim do Monte.
0: Oi, Socorro!
1: Fernando, colocou um música de Assisão pra oferecer para o filho Adra, para o filho Anso, pra minha mãe Angelita, pra minhas irmãs, pra minhas amigas, pra meus amigos, pra todos que estão na escuta, pra você, que Deus te abençoe e um ótimo dia.
0: Amém, um beijo no coração pra você também, um dia lindo, maravilhoso, positivo e otimista, cheio de coisas boas aí e muita rádio agreste aí pra tá sonorizando o seu dia aí, pra tá fazendo a trilha sonora, né? Eu, beleza, daquele jeito, viu? Deixa eu ver quem também tá por aqui conosco, ó. Bom dia pra Marinês, tá lá no Sítio Conduz, lá em São Joaquim do Monte, tá ligadinho no programa, abraço pra você aí em São Joaquim do Monte conosco também, ouvindo. Bom dia pra você aí que sempre escolhe a Agreste FM pra fazer, né, a sonorização do seu dia, do seu ambiente aí. Mas tá em casa, tá no trabalho, tá relaxando, tá viajando com a gente. Ô, beleza, vamos juntos, com você fica tudo muito melhor também, pode ter certeza. Ó, deixa eu ver quem também tá por aqui, vamos mandar abraço, mandar beijo, mandar alusão aqui pra nosso ouvinte. Opa, rapaz, quanta gente chegando aqui com tudo, viu? Com tudo aqui, olha ela aqui, a Cione, lá de Belém de Maria. Alô, Belém de Maria, Cione, tá na escuta também desse programa Nota 10, um abraço pra você. Cione, muda não, hein? Manda um abraço também pra Belém de Maria, nosso querido tio Léo, é o Alaiú do Construtor, né, rapaz? Tem lá um sítio muito bacana por ali, tá sempre lá final de semana, né, rapaz? E agora tá ótimo, né? Estrada feita, pista feita, ô, maravilha! E um presentaço, coisa boa. Deixa eu ver quem também tá por aqui. Oi!
2: Bom dia, Fernando.
0: Bom dia.
2: Sou a Marizânia do Bonito.
0: Oi, Mari.
2: Gostaria de você colocar a sombra de Pablo.
0: Bora.
2: A frente pra você, Mayara Mavia, eu, Sidoca de Caruaru e todos que estão na escuta. Cheiro, então bom dia.
0: Cheiro, dia lindo pra você também. Valeu a sintonia, viu? Muda não. Tamo junto. Deixa eu ver quem também tá por aqui, tá chegando com tudo. Ah, teve pedido aqui a Cisão também, né? Aí a outra ouvinte aqui também pediu a Cisão, ó. Cadê ela? Cadê ela? Cadê ela? Ela aqui, ó. Ela aqui, ó.
3: Tia Fernanda, tudo bem com você? Ai, Fernanda, aqui é Marinava de Cachoeirinha. Quero lhe pedir uma música de Assisão. Fogueirinha. Para oferecer a você, que é uma pessoa especial.
0: Obrigado.
3: E oferecer a todos os ouvintes que estão curtindo essa rádio maravilhosa. Um bom final de semana, abençoado por Deus. Um abraço e um cheiro pra você, Fernando.
0: Ó, já tá treinando, já tá treinando aí, né? O bebê aí, já tá treinando já. Daqui a pouco tá mandando áudio a ele. Tava querendo falar também aqui, você viu, né? Abraço aí pra você e pra bebezinha, a bebê ou o bebê. Um beijo no coração. Oi!
4: Bom dia, Fernando.
0: Bom
4: Sou
0: dia.
4: Eu, a José, uma das três irmãs da Quadra. Gostaria de ouvir a música de Bruna Carla, Parabéns. Vai especialmente para minha sobrinha, Júlia Sofia, que hoje ela está de idade nova, fazendo 6 anos. Que essa data se repita por muitos e muitos anos de vida na vida dela. Muita saúde, paz e tudo de bom. Em nome da mãe Josivânia e das tias Joseane e Josenilde e de toda a família. Hoje, Fernando, vai especialmente só para ela. Tchau, tchau, Fernando!
0: Opa! Valeu e parabéns! Vamos lá, comemorar a vida! Eita, nós!

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1: Eita, nós. Vamos lá pra mais outra sequência que você manda aqui agora. É você que manda. Bora lá. Tem mais gente aqui pedindo música. O pessoal vai chegando com tudo. Oi, beleza.
2: Bom dia, Fernando Marinho. Aqui é beleza, Fernando.
1: E aí, beleza?
2: Eu quero ouvir.
1: Tudo beleza?
2: Bota a toalha na mesa com um azulão pra oferecer a você, a Jane de Paula, todos que fez essa rádio maravilhosa.
1: Simbora.
2: E oferecer a meus filhos e a meus amigos e amigas de Belém de Maria e da Agrestina. Passe um bom dia, que Jesus abençoe.
1: Dia lindo.
2: Que o Espírito Santo abençoe você e sua família.
1: Amém, amém. Tudo beleza pra você, beleza? Deixa eu mandar um abraço também pra ela, Rosa. A mãe Bibi também. Tá lá, Rosa Santos, lá no Tamanduá, ouvindo a gente. Abraço pra vocês aí, tudo de melhor. Fala, bom dia, meu amigo Fernandão Marinho. Fala, como é que tá, meu caro Cristiano? Cristiano do Espetinho, Cachoeirinha, Terra do Curiaço. Valeu, meu caro Cristiano, tamo junto. Bom dia também pra Cris, lá em Bateguara, tá na escuta, tá mandando música. Aparece aí pra o esposo Márcio também, que tá trabalhando em São Paulo. E a todos que estão ligados na melhor, valeu, a conexão, bora lá. Eu tô sentindo aqui já que o pessoal tá no clima de São João também, viu? Ô, rapaz, tão sim, ó. Também deixa eu ver quem tá chegando por aqui. Oi, bom dia,
3: bom
1: rapaz.
3: Bom dia, meu amigo Fernando Marinho do Brasil.
1: Olha
3: o
1: ele.
3: Lasqueira, no pé da Goiabeira. Sou eu, Júnior Ligeirinho do Trevo. Quero que você coloque a música aí, Leandro e Leonardo. Sonho por sonho. Vou oferecer pra você e família, pra meu padrinho do vídeo, para minha irmã Joséone, Tatiane, Neide, Jadielma, Daniela e Maria, para meu irmão Leonardo, para Jefferson, que está lá em Santo André, São Paulo, pra Terezinha da Guaravita, as três irmãs da Coab, Graça Paula, Tia Laide, Javado da Agostina, Marlei de Alto Bonito, pra Beto de Santo Domingo, na Vida Monte, Sacristão Roberto, da Padoca de Cruz, Mazé de Cruz e Família, pra Zeza, pra Vandete, pra Cizinho do Pau Ferro, pra todos meus amigos e amigas. Bom dia, meu amigo Fernando Marinho do Brasil.
1: Bom dia.
3: Cheguei, Brasil.
1: Cheguei. Olha ele. Essa é nova agora, Júnior. É o Ligeirinho do Trevo, rapaz. Esse é atestado. É o cara das festas. Não pode ver lá, tá batendo, que ele já tá lá, rapaz. Já tá lá, dançando já também. Abraço aí, Júnior. Ei, lasqueiro.
4: Olá, meu anjo. Bom dia, bom dia. Dia lindo pra você.
1: Dia lindo, minha anja.
4: Foi ótima semana. Toca pra mim aí. Falta eu, convite Fernandes. Pra toda essa galera que tá ouvindo nós. Um beijo da Nath.
1: Um beijo, Nath. Beijo. Não falta mais. Tamo aqui, viu? Bora. Bora. Canta, Vitor. 10h20. Excelente domingão pra você.

0: Vamos lá, seguindo com você de volta e olha, mais outra super sequência aqui do nosso ouvinte é a interação e a música envolvida, é frequência, a frequência do sucesso e na frequência do domingão, hein? Coisas boas. Oi, abraço aí pra você. Ó, a turma tá no clima, já chegando no clima de São João, tem aquele que tá mais na sofrência ainda, já tocamos Pablo por aqui. Ah, um monte de gente pedindo música aqui, não dá tempo de atender todo mundo, né? E a gente vai fazendo o possível aqui, viu? Valeu a sintonia, valeu a conexão, alusão para o Roberto, que está conosco então, valeu. Abraço aqui para nosso ouvinte, que também está ligada na programação, alusão para o Zé das Novinhas, rapaz. E aí, como é que tá essa força? Claudivana, no sítio Engá de Panelas, também tá mandando um abraço e os parabéns pro filho Vinícius. Tá fazendo aniversário hoje, 14 anos, parabéns, Vinícius! Tudo de melhor e abraço aí pra vocês, viu? A Andressa também está conosco, alusão pra turma de Cachoeirinha também, ligada aqui na nossa 89, na sensacional Agreste FM. Ô, beleza! Alusão para o pessoal de Cerro Azul, em Palmares, ouvindo a gente. Olha aí, Mata Sul Pernambucana, Mata Norte também conosco. Tá no litoral também, tem ouvinte lá em Tamandaré, inclusive. Abraço para Eliette, em Cerro Azul. Também tá ligado na programação de hoje. Coisas boas. Oi, Paulinha, Vila de Santana. Paulinha, tá mandando alusão para todo mundo, né? Tá mandando música para o esposo Paulinho também, para o filho Paulo Henrique. E para a filha Ana Esmeralda, preciosa. E para todos aí que também estão ouvindo. E para você, Fernando, obrigado, viu? Cheiro no coração a Maria Aparecida, também está conosco. Beijos para a mãe Maria Silene, também para o pai Abílio, os irmãos, irmãs, sobrinhos, sobrinhas, avó, a vovó Severina, né? Os cunhados, cunhadas, primos e primas, todo mundo. Maria Aparecida tá lá em São Joaquim do Monte conosco. Alô, São Joaquim do Monte! Valeu a sintonia. E aí, meu caro, olha ele aí, ó.
1: Bom dia, Fernando Marinho. Bom Estou dia. Te ouvindo, sou o Aldemir de Belém de Maria. Fernando,
0: eu quero
1: em todos os tempos, São João, né? Ofereço pra minha mãe Céu, meu braço, agradecendo agora a vida, minha tia Zefinha, meu primo Vão de Cajueiro, Wilma, Jaima, Maria Esquetute, pra José da Cove Velha, Negra da Cove Nova, Luzia, pra todos meus vizinhos, pra meu amigo Ramon da Rua da Compesa, pra Véia da Rua do Rosário, pra Lena da Rua do Rosário, pra você e pra todos.
0: Tá mandado então, abraço Belém de Maria.
2: Oi, Fernando Marinho.
0: E aí?
2: Aí, aqui é o Jorge do Calcan, rapaz. Tô ligado aqui na tua programação logo
0: de cedo. Ô, beleza.
2: Hoje tá de dar uma recaída da gota, hein? Quem levou alguma gaia, meu filho, essa música da pega, né?
0: Ó, tem nada a ver
2: tu
0: com isso.
2: Tu bota uma música bem boa aí. Mastruz com leite, qualquer uma de Mastruz com leite aí, boa. Falando de São João,
0: isso. Simbora, já na vibe, né? Na vibe junina também, Mastruz com leite. Ô, beleza. Ó, o ouvinte que vai mandando música aqui, viu, rapaz? Aí é o estado de espírito do ouvinte. O que ele tá sentindo agora, a gente não sabe. Vai pegando carona aí, mais ou menos, na música que ele tá pedindo, né? O cara assimila aí as informações. Oi, deixa eu ver quem chegou aqui também.
3: Bom dia, Fernando.
0: Bom dia.
3: A questão da amiga Pereira Neto, de muito abençoado e paz pra você, viu? Ô, Fernando, se der tempo, passa pra mim destar com o Dorival Dantas, por favor.
0: Destar. Toque domingo. Eu hei de ver você bater na minha... Toque, toque, toque. Eita, vamos trazer o Dorival por aqui. Tô falando pra você, ó, é finalizando aqui o mês de maio, mês junino tá chegando, o pessoal já vem também na vibe já, rapaz. Eita, coisa boa. Eu tô sentindo cheiro aqui do milho na brasa. Ô, tem coisa melhor? Mas tem coisa melhor? Eu fiz uma fogueirinha, daqui a pouco, tá tocou, né?
4: Oi. Oi, Fernando, bom dia.
0: Oi.
4: Oi. Toca aí, se der tempo, amiguinho do Core. É... Amor Impossível, com Mari Fernandes, pra relembrar o show de ontem.
0: Eita,
4: pra todos meus amiguinhos do Core, pra vocês aí da Agreste, um ótimo domingo.
0: Um beijo pra você, Sidoca, tá lá em Caruaru, e ela disse que não vai perder nenhum dia de festa. Rapaz, rapaz, haja energia, viu? Diretamente do... Ó, ela já foi pra Mari.

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2: Bora que bora, bora que bora. Tá valendo, hein? Na linha com você. Juntos estamos aqui nessa sequência, rapaz. É uma atrás da outra. É música, que é uma beleza. É a música até umas horas. Vou te mandar um abraço aí pro Henrique Carnes, rapaz. O Henrique tá ouvindo a gente, tá com o Dão também, Dão Batista. Toda a turma aí, né? Um abraço pro pessoal do Parada Rusca. Parada Rusca aí no Imbiruçu. Alô, pedacinho do céu, né, Imbiruçu, rapaz. Ô, terra boa danada. Valeu, valeu a sintonia, valeu toda a rapaziada que tá por aí também ouvindo a gente. Falozão pra o Gil, fala Gil, a Lúcia, todo mundo por aí. A nossa querida Gilmar também, Gilmar, deixa eu ver. A Gilmar, o nosso querido Dudu também que está conosco. Alôzinha, alô, Sônia, já são os pais do nosso querido Alessandro, né? Abraço pra vocês aí, tudo de melhor. Joãozinho, né, Joãozinho. Valeu a sintonia. Ó, o Iramá também, rapaz, Iramá pintou figuraça. É, a risada do Iramá. É icônico, o Iramá muda não, bicho. Se mudar, deixa endereço. Valeuzão, um abraço pra toda a família aí. Ó, e vamos seguindo aqui com a Zélia também, que tá escutando a gente. A Zélia tá mandando música pra todo mundo que tá ouvindo o programa. Um abraço pra vocês, um dia lindo! Dia lindão, bem grandão aqui, ela botou. Chega, fez eco agora. Fala, Roberto Neres, é o sacristão original lá de Cruzes. Recusa imitações. É ele. Abraço, Nilda, Zezinho também de Panelas. A Nilda e o Zezinho estão sempre conosco aqui. Falozão, lindo, lindo, lindo domingo pra você. Alô, Esther da Coab. Ô, Esther, quanto tempo, mulher. Abraço pra você, Deus abençoe seu dia, viu? Tudo de melhor. Ah, deixa eu mandar um abraço aqui também pra nosso ouvinte. A Ângela, que está conosco também. O Nelson Pedreiro está lá em Lagoa dos Gatos, rapaz, com o rádio ligado também conosco. Ouvindo na maiores alturas. Maiores alturas. Oi, deixa eu ver quem está por aqui também, ó. Oi, bom dia. Bom dia, bom dia.
3: Bom dia, Fernando Marinho. Aqui é Edson, aqui do Fico Berrinho Espírito, lá em Lagoa dos
2: Fala,
3: Gatos.
2: Fala, Edson.
3: Eu quero um forró de...
2: Diga. De quem? Vamos lá.
3: Jorge Altinho.
2: Jorge Altinho, pronto.
3: É, só que dá assim, se dá coisa dos caras, tem um filme dos pintos.
2: Boa.
3: Jorge Altinho, forró aí.
2: Valeu, valeu, valeu, meu caro Edson. Todo mundo aí curtindo a gente por aí também. Oi.
4: Bom dia, bom dia, bom dia, Creste FM. Aqui é o Nel Pavarotti do Badá de Tira de Panela.
2: Bada Mentira. Vamos
4: colocar uma música aí, Folha Seca com o Mato Batista, pra gente curtir aqui no Badá Mentira. Eu quero oferecer a turma todinha da Rua do Liso. Eu aqui é o Corveira, Luciano, Roseane, Bastão, Bigode de Ouro lá da Rua do Liso. E a todos que estão ouvindo essa rádio maravilhosa. Valeu, é nóis.
2: Valeu, é nóis.
4: Nós, meu patrão.
2: Cuida, cuida, cuida pra cuidar. Cuida pra cuidar. Oi.
5: Oi, Fernando. Oi. Tudo bem com você?
2: Oi.
5: Sou Cristina, aqui de Passar de Areia, município de Belém Maria.
2: Oi, Cris.
5: Ô, Fernando, por favor, bota Nadson Ferinha pra mim. Eu ofereço para meu amigo Aldemir Pérola Negra. Por favor, Fernando, bota, eu tô escutando, viu? Tô na escuta, tchau.
2: É agora, quem manda é tu, mulher. Bora.

volta, Jorge de Altinho aqui na programação também, inclusive atendendo pedidos nessa, que foi uma hora inteira aqui de interatividade, de música, de atender também os pedidos musicais. Rapaz, eu vou te contar, tem tanta mensagem aqui, só pra gente seguir, claro, atendendo todos os pedidos, a gente vai até às 3 horas da tarde por aqui. Isso é muito bom, viu? Valeu a sintonia, valeu a conexão, vamos juntos, essa é o Frequência 89, a frequência do sucesso, a frequência das coisas boas. Final de semana chegou, né? Hoje é dia 31, esse mês é um mês mais longo, né? Um mês de maio com 31 dias. Amanhã, dia 1º, iniciando oficialmente o mês de junho, mês junino, né? As festividades juninas, na verdade, já começou, né? Ou começaram em alguns lugares já. Mas, ó, a partir de amanhã, a programação aqui na Agreste, tô sabendo que já começa a ser voltada diretamente mais, direcionada para o São João, né? Aquele mês inteiro já é tradição. Vai ser bom demais, rapaz. Eita! Então você já sabe, né? O período junino, sintonize a Agreste FM e acenda aí a fogueira e vamos lá, vamos assar o milho, botar o milho pra assar, botar todo mundo pra curtir, porque você sabe, rapaz, a vida é feita de momentos e a gente tem que aproveitar esses momentos, independentemente das circunstâncias, tá? Esse é o lance. Então vamos festejar, vamos comemorar enquanto estamos aqui, vivos, tá? Porque essa passagem aqui é rápida, meus caros e caras. E vamos aproveitar da melhor maneira possível sempre. Esse é o nosso lance, essa é a mensagem que a gente deixa pra você e vamos comemorar a vida, vamos festejar. Bora viver e achar

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Do estado de Pernambuco, mas de alguns estados do Nordeste que comemoram naturalmente o período junino, né? Aquele lance todo de forró, comida típica. Ah, rapaz, a cultura nordestina é maravilhosa, viu? Aí tem gente que fica matando saudade através de lives, da rádio mesmo aqui, da conexão. Esse é o link direto, né? Aqui com o Pernambuco, aqui com o Nordeste, aqui com Cupira, com Caruaru, com toda essa região aqui também, né? Vamos lá então, eu espero que você curta com sua família aí. Isso é muito legal, né? Você poder também reunir a família, os amigos, comemorar, festejar. Como eu tava falando no outro bloco lá, é basicamente isso. Você tem que aproveitar, independentemente das circunstâncias, pega ali uma brechinha e sorri, cara. Vai lá, se reúne, se confraterniza com todo mundo. Vai lá brincar, vai festejar, porque isso aqui passa rápido demais. Tá? E vamos animar quem muitas vezes tá meio desanimado. A gente tem que também fazer isso. Bora pra cima, rapaz. Levanta a bunda desse sofá e bora agir. Vamos agir, descruza os braços e bora aproveitar, tá? Vamos lá então, tá valendo por aqui. Se é sucesso, a gente toca! Eba, tá valendo, inclusive, o nosso resumo da semana. Bora lá, que tem música chegando aí, tem muita gente querendo cantar pra gente aqui, rapaz. Eita, nós! Bora lá então, chegando com tudo, tem Natan com trabalho novo. Eita, rapaz, olha aí, tem a Priscila, né? Silvânia e Berg, né? E o que falar desses dois aqui? Silvânia é um dos ícones da música do forró romântico, né? Calcinha Preta. Calcinha Preta, você já lembra logo da Silvânia. Agora segue com carreira solo, junto com ele também, que é um dos caras mais icônicos também da música do forró romântico, né? Passou por Caviar com Rapadura, passou por Calcinha Preta, Anjo Azul, Gatinha Manhosa. Cara, muito bacana. É o Berg Rabelo, que depois de um hiato aí de alguns anos, né? Fora mesmo dos holofotes, ele que decidiu parar tudo para dar mais atenção à família e tudo mais, voltou com tudo. E voltando, viu? Não, o cara tá todo ativo lá nas redes sociais, o Berg Rabelo, rapaz. É todo brincalhão. Legal isso, né? Porque muita gente não conhecia o Berg, agora começa a conhecer. Inclusive, o Berg fez parte da infância da gente, né? Da minha, pelo menos ali, da adolescência e tudo mais. Berg Rabelo no tempo de Calcinha Preta. Vamos lá então, Berg Rabelo, inclusive Calcinha Preta, eu acho uma das bandas de forró na verdade é uma banda de rock disfarçada de banda de forró. Já percebeu isso? Bora então com Silvânia e Berg pra começar desse jeito aqui. Tá valendo! Esse é o nosso resumo da semana. Tá valendo!

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0: Esse é o nosso resumo da semana que você tá ouvindo por aí. O que é sucesso em todo o Brasil, a gente rola por aqui. É só deixar rolar. Excelente domingão pra você, hein? Prazer exato estar contigo. Eu sou o Fernando Marinho, de volta por aqui com tudo, né? Por mais de 2 meses que a gente voltou com tudo aqui com nossa frequência. Valeu a sintonia, valeu a conexão. Bacana demais saber que você tá conosco. Bora que bora. Alô, Redivânia, aquele alôzão. Beijo pra você. Valeu a sintonia, lindona. Deixa eu mandar um abraço pra o Ligeirinho do Trevo. Olha ele aí também conosco. Olha o cabeleireiro, rapaz. É o Laelson, Laelson Silva. Tudo de melhor pra você, meu caro. Muda não, hein? Se mudar, deixa endereço. Deixa eu mandar um alôzão pra o Pernambuco, rapaz. Fala, Pernambuco, rei da carne de porco da cidade de Agrestina. Alôzão pra todo mundo em Agrestina, ouvindo a gente também. A Eliclécia, tá lá na Vila Brejo João Alves conosco também. Tá curtindo aqui o nosso programa, tá com tudo. Valeu a sintonia, mandando alôzão pra todos os filhos, pra toda a família. Um alôzão pra Célia, pra Cândida, lá em Garanhuns, Pernambuco, Brasil. Beijo no coração de vocês. Garanhuns tá frio já, viu? Tá ficando frio. Você que vai se programar, tá se programando pra fazer uma visitinha lá, final de semana e coisa e tal. Vai agasalhado que o frio tá daquele jeito já, viu? Ó, vamos lá? Temos mais músicas? Claro que temos, produção. Simbora, que tá rolando por aqui o nosso resumo da semana.
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Esse é o som do Toque 10, fechando aqui essa sequência do nosso resumo da semana. Tá aí, diga assim pra mim, regravação, né? A gente vê, é o que a gente vem vendo e observando. Muitos artistas regravando grandes sucessos do passado e trazendo uma nova roupagem e tudo mais, colocando todo mundo pra curtir, né? E olha, esse período junino vai rolar muito isso. Escuta o que eu tô te dizendo, né? E a gente vai acompanhar tudo aqui também no nosso Frequência 89, na programação da rádio, Agreste FM, que você vai ouvir a partir de amanhã, inclusive, período junino é um mês de muito forró, rapaz, é aquele forró do bom, e vai ser aqui na Agreste para você combinar aí com a sua família, com os amigos, com todo mundo, né, para acompanhar com um milhozinho, com as festividades daquele jeito, viu? Com muita canjica, muita pamonha e aquele queijinho assado, tem que estar tostadinho, sabe? Eita, rapaz, com pamonha fica bom demais. Yeah!

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sou o Fernando Marinho, prazer estar contigo. Que maravilha saber que você tá aí nos escolhendo neste domingão, rapaz. Domingo dia 31, último domingo do mês e último dia do mês também. Mês de maio. Rapaz, pra você tá voando o tempo? Ó, meio do ano já, viu? A partir de amanhã já é dias, já é mês 6. Isso mesmo, meio do ano, oficialmente agora. Bom dia aí pra nossa ouvinte, nossa amiga Selma lá em Lagoa dos Gatos. Um beijo pra você. Alusão também pra todo mundo aí em Lagoa dos Gatos ouvindo a gente. E vai Corinthians, olha ele aqui, ó. Cícero de Altinho, rapaz, tá na borracharia. Tá conosco também, ó. Vai Corinthians. Vai... Ele é corintiano, tá com o boné do Corinthians, tá com a camisa do Corinthians. Rapaz, alusão também pra o Ramon corintiano, o Luciano corintiano também lá em... Lá no Imbiruçu, né? Conosco também, Luciano, rapaz, valeu. Pra todos os corintianos de plantão. Ó, aliás, pra todos os torcedores de todos os times. Pronto, pra ninguém ficar com, né? Ah, só tá mandando alusão pros corintianos. Só porque eu sou corintiano também, rapaz? Peraí. Rose também está conosco. Fala, Rose, como é que você tá? Tá tudo jóia por aí? Tá tudo certo? Uma coisa boa. Deixa eu mandar uma alusão aqui pra Quitéria também que está conosco. Alô, Quitéria! Tudo de melhor pra você também. Valeu a sintonia, a conexão. Uma alusão pro Lenildo também. Abraço pra você, Lenildo. Tudo de melhor. A Mazé tá conosco. Tá lá em Alto Bonito. Tá mandando aí aquela alusão pra todo mundo. Valeu. Alto Bonito, Bonito, Pernambuco, Brasil. Ô, rapaz, coisa boa. Leonice Maria também está por aqui. Fala, Leonice, como é que você tá? Tá tudo joinha? Oi, Fernando Marinho, bom dia. Luziane, tá sempre ligadinho no programa. Muito bom saber que você tá conosco, hein? Valeu, Lu. Falouzão aqui pra Zélia, que também está marcando presença, tá curtindo a nossa programação hoje. Contudo, falouzão aqui pra, rapaz, pra ele. Seu Alcides, abraço, seu Alcides, tudo de melhor, viu? Valeu a conexão, valeu a sintonia. Anunciada, tudo jóia, Anunciada. Bom dia pra você também, viu? Um abraço aqui pra toda essa turma que chega com tudo aqui, né? Nazaré também que está marcando presença. Valeu, Nazaré. Alô, Eliane. Ame a vida. Pois é, vamos amar a vida e fazer só coisas boas. A Esther tá na Coab conosco também nessa nossa manhã de domingão. O Marcos Moura. Fala, Marcos. Marquinhos Moura, tudo de melhor pra você. Rapaz, Marcos Moura, lembrei do cantor lá, né? Marquinhos Moura, canta Massa é ó, minha sereia, né? Será que veio daí seu nome, Marcos Moura? Vai ver que seus pais são fãs, né? Eram fãs aí, são fãs do Marcos Moura, aí daí veio o nome. Tem muitos, né? Tem esse lance, tem uns pais que são fãs de alguns artistas, cantores, jogadores, conhecidos, enfim, famosos em geral, né? Alguma pessoa assim e tal, e coloca o nome do filho. Por exemplo, você já conhece algum Michael Jackson? Pois eu já vi, pelo menos assim, em algum lugar, né? Alguma postagem, alguma coisa. Aí imagina na chamada, Michael Jackson presente, professor. Como é, homem? Ah, rapaz, bora lá. Ó, vamos lá com o nosso resumo da semana que já foi. Agora a gente traz o nosso Roda de Samba e Pagode. Ainda rola para fechar o mês de maio, né? A partir da semana que vem, domingo que vem, não vai rolar o nosso Roda de Samba e Pagode. Vai ser aquela programação totalmente voltada ao período junino. Fica ligado aqui que vai ser da hora, rapaz. Aqui é para você se juntar com todo mundo, vai ser arretada. É assim que se diz. Mas aqui tem o nosso Roda de Samba e Pagode para fechar o maio.

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Tá aí, Raça Negra, no som aqui do nosso Frequência 79, dentro do Roda de Samba e Pagode. Aí sim, hein? Só coisas boas pra você. Segura aí que daqui a pouquinho a gente volta e dá sequência a essa nossa programação musicalíssima do seu rádio. Agora 11h57, ó, daqui a pouquinho tem nosso especial almoço de domingo. Bora? Fica aí, hein? Vamos juntos!

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0: voltou e com tudo. Agora sim, vamos lá com o nosso especial almoço de domingo. Você preparou aí? Ó, que a gente preparou um cardápio musical sensacional pra você, viu? Vou dar uma alusão pra Mazé, tá lá em Cruzes conosco também, né? Tá em casa, todos os domingos vou fazer o serviço da casa, filho também. Vão participar hoje, tá sempre conosco. Ou seja, estão cuidando dos afazeres domésticos e ouvindo a gente, né? Abraço, Mazé de Cruzes, a sua filha também, pra toda a família por aí. Vamos lá. Já, ainda bom dia, não virou ainda para o meu dia, pelo menos aqui, ali, ó, naquele lá. Bom dia pra você também. Vamos fazer o seguinte? Especial almoço de domingo hoje, com aquele cardápio musical sensacional. Pra dar sequência aqui no nosso encontro. Temos mais músicas por minuto, você sabe como é que funciona, né? O nosso Frequência 89. Mais musicalíssimo do seu rádio, naquela vibe gostosa que a gente adora. Só coisas boas pra você. E o nosso ouvinte sensacional, né, rapaz? Coisa boa. Ó, vamos lá então viajar aqui com mais músicas. Quem é o artista convidado da vez, hein, produção? Vamos lá. Quem a gente põe pra cantar aqui pra gente no nosso especial almoço de domingo? Já temos aqui, sim, claro. E a gente vai fazer essa sequência agora pra você. Lembrando que a partir de amanhã, né, a programação da Rádio Agreste já voltada totalmente para o período junino. Então você vai ouvir muito mais forró e tudo mais. E no, na semana que vem, no próximo domingo também, claro, aqui, todos os artistas que passarem por aqui, inclusive no nosso especial, sempre artistas aqui do forró. E já pra gente seguir por aqui no nosso encontro, vamos com eles, Iguinho e Lulinha, no nosso especial almoço de domingo hoje. Bora lá então, esses rapazes que mandam bem demais.
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Essa é a nossa sete, esse é o nosso especial almoço de domingo. Você tá ouvindo por aí o Inglês Belém Marques e o Willas Belém Marques. Pois é, meus caros. Iguinho e Lulinha. Esses são os nomes reais deles. Os apelidos foram dados pelo pai, né? E os acompanham aí desde a infância. Pois é, desde pequenininho sempre. Iguinho, Lulinha, vem cá, menino. Pois é. A música sempre esteve presente, né? Na vida dos meninos aí, através do avô, inclusive, o Zé Leubino, que os inspirou, inclusive, a levar a cultura do gibão, do sertão, para o piseiro, né? A boi, o vaquejado, aquela coisa toda. Sempre, né? E Guinho Lulinha forma uma dupla de forró e piseiro natural da cidade de Canidé, de São Francisco, no sertão de Sergipe, viu? A carreira dos irmãos, né, começou lá em 2018, impulsionado pelo avô Zé Leubino, uma figura folclórica e vaqueiro da região lá do Sergipe, né, do sertão sergipano. Eles se tornaram um dos maiores nomes do segmento no Brasil, famosos por misturar, né, ritmo de vaquejadas com apoio nordestino, aquela coisa toda. Eles colocaram nesse lance mais moderno também dentro das músicas, conquistaram a legião de ouvintes, de fãs também, em todo o Brasil. É possível, inclusive, resgatar vídeos deles na internet, né? Eles pequenos, novos ali, aboiando e tal, lá ali na fazenda da família, né? No trabalho mesmo, eles de fato têm esse contato direto, né, com a vida ali sertaneja, a vida no meio do gado, aquela coisa toda. E Guilherme Lulinha no nosso especial almoço de domingo. Bora!

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Agreste FM, a nossa rádio ano inteiro, rolando pra você o nosso especial almoço de domingo aqui no Frequência 89. Só vamos, uma tarde linda. Valeu, bom apetite pra você que tá por aí em casa, tá almoçando agora, tá nos bares e restaurantes, tá na chácara, na piscina, enfim, onde quer que você esteja. Aquele abraço maroto e bora curtir aqui o domingão da melhor maneira possível, ouvindo a nossa programação. Tá rolando o especial almoço de domingo pra você.

Cheiro grande, se cuida por aí, fica com Deus, excelente semana já. Deus abençoe seu lar, sua casa, seu trabalho, sua vida. Muita leveza no coração, muita paz interior, bola pra frente, cabeça erguida e vamos fazer acontecer, tá? Com muita positividade e otimismo. Cheiro, beijo e

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0: 12:02.
1: Bora forra no sítio, grava aí, Henrique Cedês.
2: Bombom me queira bem.
3: Oba.
2: Ó.
3: Isaías Cedês só aqui no cantinho.
1: Essa é a minha história. E tenho certeza que é de muitos de vocês. Meu amigo Bombom, Anaiane Nogueira, todo mundo aí. 102.
3: É sim.
1: Lute Gugel, Deviane Gugel agora também, né?

0: 2:33.
1: Mas não vamos contentar só com essa, não.
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1: Reginaldo Rossi, só tocar essa. 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
2: 4 e 2.

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0: 5:27.
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2: Oh. É o que Jerry vai mandar, hein? 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